Saudade FM, a rádio que te faz recordar Elvis Presley, It's Now or Never, Titãs com Família, Rod Stewart, Every Beat of My Heart, clássico da década de 80, 9:29.

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1: Um minutinho para as 10 da noite, a Prefeitura de Guarujá iniciou hoje uma nova ação para reduzir a fila de espera por exames especializados. Uma carreta equipada com ultrassonografias será instalada em frente à UPA rodoviária. Serão realizados 100 exames por dia, sendo 50 de mama e 50 transvaginais. Os atendimentos serão destinados exclusivamente a pacientes que já estão agendadas pela Rede Municipal de Saúde. Dua Lipa divulgou novas imagens de sua festa de casamento com o ator Callum Turner. A celebração aconteceu na Sicília, na Itália, e reuniu mais de 300 convidados em 3 dias de festa. Um dos destaques foi o vestido de alta costura assinado pela Chanel, com detalhes feitos à mão e mais de 400 mil miçangas bordadas. As fotos foram registradas pelo fotógrafo de moda David Sims. Agora 10 horas em ponto e voltamos com a nossa programação musical com Culture Club. 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

0: Na Saudade FM com Justin Timberlake, Stevie Wonder, All in Love is Fair, 10h23.
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0: O Supremo Tribunal Federal encerrou o julgamento da chamada revisão da vida toda e negou o recurso apresentado por aposentados do INSS. Por 7-3, a corte manteve o entendimento contrário à revisão dos benefícios previdenciários. A decisão frustra a expectativa de segurados que buscavam incluir contribuições anteriores a julho de 1994 no cálculo da aposentadoria. Com o resultado, o processo é considerado encerrado pelo STF. A Prefeitura de Santos realiza nesta semana o 17º mutirão de combate ao Aedes aegypti no bairro São Jorge, na Zona Noroeste. 30 agentes participarão da ação, que terá início às 9h, além da eliminação de possíveis criadouros do mosquito. A programação inclui atividades educativas e de orientação à população. O objetivo é reforçar a prevenção contra dengue, zika e chikungunya.
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0: Burnt Homes com Him, Joyce Newton, Angel of the Morning e Van Lins, Depende de Nós, clássico da década de 80 na Saudade FM, agora 6 para as 11.
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0: A zona noroeste de Santos vai ganhar o primeiro espaço PET da região. O novo equipamento está sendo implantado no bairro da Santa Maria, dentro do Conviverde, no Parque dos Mangues, e deve ser entregue em julho. O local terá circuito de agility para cães com obstáculos, túnel, percurso em zigue-zague e área para saltos. O espaço também contará com uma ponte feita de material reciclado e uma área com água para refrescar os animais nos dias mais quentes. Um estudo internacional aponta que a guerra na faixa de Gaza eliminou cerca de 75% das atividades econômicas da região no primeiro ano de conflito. Segundo a pesquisa, o impacto econômico representa uma perda de aproximadamente US$2,6 bilhões no consumo das famílias locais. O levantamento também indica que grande parte da área urbana foi danificada ou destruída. Um estudo foi realizado com base em imagens de satélite e revela a dimensão dos impactos da guerra sobre a população e a economia local.
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F.R. David com Words. Na saudade teve o rei Roberto Carlos. Eu te amo, te amo, te amo. E também Frank Sinatra em dueto com Nancy Sinatra. Something Stupid. Agora 11:25 na maior rádio. Flashback de todo o Brasil.

Whole New World na Saudade FM. Você ouviu junto comigo Hugh Lewis com Gwyneth Paltrow, Cruising e João Bosco, Bijuterias. Encerrando a minha programação de hoje, a minha última é Chicago, Hard Habit to Break. Beijo grande da Adriana Lima. Até amanhã 8 da noite aqui na maior do Brasil.

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Ó Maria Santíssima, que em vossa imagem milagrosa de Aparecida espalhais inúmeros benefícios sobre o Brasil, eu, embora indigno de pertencer ao número dos vossos servos, mas desejando participar dos benefícios da vossa misericórdia, prostrado a vossos pés, consagro-vos o entendimento para que sempre pense no amor que mereceis. Consagro-vos a língua para que sempre vos louve e propague a vossa devoção. Consagro-vos o coração para que depois de Deus vos ame sobre todas as coisas. Recebei-nos, ó Rainha incomparável, no ditoso número dos vossos servos. Acolhei-nos debaixo da vossa proteção. Socorrei-nos em nossas necessidades espirituais e temporais, e sobretudo na hora da nossa morte. Abençoai-nos, ó Mãe Celestial, e com vossa poderosa intercessão fortalecei-nos em nossa fraqueza, a fim de que, servindo-vos fielmente nesta vida, possamos louvar-vos, amar-vos e render-vos graças no céu por toda a eternidade.

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1: Adio Tore Nostri, Nomine Domini, Domine Quisaldi, Oraciona Meglio, Domine Svobisco, Oremos Deus, Surveio, Santo Antônio, Criatura Vista, Préstimo Légio, Edio Nantar, Dentor, Santo Principio, Ater Cristo, Nome Nosso, Amém. Benedicto Dini Potente, Padre Espírito Santo, Descente Vós, Mare de Sempre, Amém.

0: produção Milícia da Imaculada.
1: A Igreja chama a Virgem Maria de Mãe e Rainha. Maria é a Rainha do Reino de Deus. Uma rainha diferente das rainhas deste mundo, rainhas de vaidades e adornos exteriores. Maria permanece a mulher de Nazaré e é em seu coração que se revelam a força e poder de Mãe de Deus. Sua grandeza espiritual não necessita de expressões exteriores para se revelar. Maria é uma rainha cujo trono não é esculpido em madeiras e tecidos nobres ou metais preciosos. Seu trono é o coração dos fiéis de seu filho. Suas vestes não são roupas de sedas valiosas, adornadas de pedras preciosas. A beleza de suas vestes vem de sua beleza espiritual, e a preciosidade de suas vestes nasce de suas virtudes. Sua realização não consiste em ter servos e ser tratada como uma senhora por humildes servos. Ela prefere fazer-se serva de todos e socorrer seus filhos nas aflições. No reinado de Deus, os súditos de Maria se tornam seus filhos queridos. Consagremos-nos a Maria pedindo a simplicidade e humildade de coração e a graça de imitá-la, fazendo-nos servos de todos. Amém.
0: Elevemos nosso pensamento a Deus e oremos. Louvemos ao Senhor. Louvemos ao Senhor desde os céus. Louvai-o nas alturas. Louvai-o todos os seus anjos. Louvai-o todos os seus exércitos. Louvai o sol e lua, todas as estrelas luzentes, as águas que estão sob os céus. Louvemos o nome do Senhor. Ave Maria, cheia de graça, o Senhor é convosco. Bendita sois entre as mulheres.

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1: Agora 6:08, 6:08. Gente, o galinho mais famoso do mundo já cantou. Hoje terça-feira, dia 23 de junho de 2026. A partir de agora, em nome de todos os nossos patrocinadores, o nosso programa Sertanejo de Ouro já está no ar. Bom dia!

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1: 6 horas e 18 minutinhos. Olha, eu quero mandar um forte abraço para todas as nossas amigas que trabalham como costureiras, né? Você, amiga costureira, receba com muito carinho o meu abraço e de todos da família Rádio Clube. Também quero abraçar aqui a todos os nossos amigos metalúrgicos. Você que trabalha nas principais empresas aqui do nosso município, né? Trabalha como metalúrgico, um grande abraço e um bom dia aí de terça-feira. Quero abraçar também a todas as nossas amigas e amigos, você que trabalha como enfermeira, como enfermeiro, um ótimo dia, né? Para você que trabalha no nosso Sanatório Bezerra de Menezes, para você que trabalha na Clínica de Repouso Santa Rosas, aqui no nosso Hospital Francisco Rosas, uma ótima terça-feira para todas vocês. Abraçar também a todos os nossos amigos farmacêuticos, meu amigo Barim, bom dia Barim, aquele grande abraço meu querido, abraçar o meu amigo Teco, né, Tecão, bom dia, é, aquele grande abraço, né, ele trabalha lá na farmácia do meu amigo Fernando, né, e também da esposa dele, a Márcia, um abraço aí ao casal, felicidades a todos vocês farmacêuticos. Abraçar também pessoal maravilhoso lá do Corpo de Bombeiros, você aí no Corpo de Bombeiros, você que é bombeiro, né, essa profissão maravilhosa, um ótimo dia de terça-feira.

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4: Mais curiosidades sobre a Copa do Mundo 2018 na Rússia. Só aqui no Minuto da Copa você fica sabendo. A Copa do Mundo 2018 pode ser a primeira na história a implementar o uso de arbitragem com vídeo em seus estádios. Essa Copa será disputada inteiramente na parte europeia da Rússia, com exceção de Catirimburgo, a única da cidade-sede da Copa, que se localiza no lado oriental russo. A FIFA propôs reduzir o número de cidades-sedes da Copa do Mundo da Rússia para 11, para economizar custos. Mas finalmente decidiu construir estádios com menos capacidade, 35 mil lugares.

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5: 6:36, 6:36 agora, olha, a dona Márcia ouvindo o nosso programa lá no bairro Carvalho Pinto. Bom dia,

E a todos os moradores e moradoras aí do bairro Carvalho Pinto. Ô, dona Márcia, obrigado pelo carinho e também pela audiência. E eu quero aproveitar aqui e mandar um forte abraço para todos, né, e todas que trabalham no Lar da Terceira Idade, né? Pessoal maravilhoso, pessoal amigo, as cozinheiras lá no Lar da Terceira Idade não perdem o nosso programa. E olha, quero também mandar um forte abraço para a Meire. A Meire, ela reside lá no Agreste, né? Ela faz aqueles deliciosos pães caseiros, né? Aquelas deliciosas roscas. Meirinha, bom dia, minha querida. Um abraço a todo o pessoal maravilhoso que residem aí no Agreste. E abraçar carinhosamente os nossos amigos e amigas, né? Funcionários e funcionárias públicas, né? Você que trabalha aí na prefeitura aqui do nosso município, né? Você, funcionário público, um ótimo dia de terça-feira para todos vocês.

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0: 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Eu lembro a todos e a todas que domingo agora, a partir das 5 horas da tarde, tem o grandioso forró lá no Boteco do Vandão. Bom dia, Vandô! Um abraço aí, né, ao meu amigo Vando, a senhora, sua esposa e todos os familiares, né? Domingo agora o grandioso forró e todo sábado você pode fazer um convite aí para os amigos, convite para as amigas, para a namorada, né? Aí a namorada pode fazer o convite para o namorado e cantar lá no Boteco do Vandão. Sábado tem karaokê lá, sempre com muita gente, né? Então você canta uma música bonita e oferece aí para o seu maravilhoso esposo, para o seu maravilhoso namorado, né? Quem vê pensa que hoje é Nequine, mas tudo bem, né? Oferece para ele que está tudo em casa. 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Olha, o meu amigo Vando disse que vai fazer uma feijoada amanhã para nós. Será que ele faz feijoada bem mesmo? Vai fazer que nem o Rogério Belli, hein, Vandão? O frango que o Rogério Belli faz, eu vou falar uma coisa para você. É o frango mais ruim que eu já comi na vida. O frango ruim. O Rogério Belli, como vereador, nós vamos aguentando ele. Mas para cozinha também, pode parar, viu, Rogério? Agora, mandar um abraço para o meu amigo Milton Alaor Baraldi. Ele que vai estar conosco domingo, lá na cabine da nossa emissora. Lá no campo do América Futebol Clube, onde acontece a grande decisão do campeonato do Sessentão. Você é o nosso convidado, você que gosta de futebol, É, você vai lá para ver o Rogério tocar na bola. Toca igual o Lionel Messi. Daí você pode ter certeza, é igualzinho o Messi. O time dele entra como favorito, né? Tá todo mundo dando aí que o time do Rogério Belli, o alto posto Belli, é favorito a levar esse título. Que coisa, hein? Que coisa, o Miltinho não conseguiu parar o Rogério Belli lá. O homem é imparável, né? É imparável. Essa é a grande verdade. Então, olha, alto posto Belli, JPP e União, Supermercado União, correm atrás da bola aí do título com a minha narração e as reportagens de João Bertoldo Sobrinho e os análises de Milton Alaor Baraldi.

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2: 7:11, agora 7:11, olha, já está confirmado, né? Lion, o gordinho do forró, estará abrilhantando o grandioso forró neste domingo, a partir das 5 horas da tarde, lá no Boteco do Vandão. Isso mesmo, né? O gordinho que arrasta aí multidões, né? Estará no Boteco do Vandão. Vandão mais uma vez aí atendendo a pedidos, né? Então trouxe aí o Lion, o gordinho do forró. O Lion, o gordinho do forró, vem lá de Vitória, lá da Bahia. Traz o Jacques Wagner também, ô Vando. Traz o Jacques Wagner. Jacques Wagner canta bem, né? Ali é um que cuida, né? Pessoal ganha um propina de monte. Falar que ganha, né? Porque é uma sacanagem, a verdade é essa, né? Põe um, acusa o outro, um fala que o chefe... Bom, tem que ter um chefe também, né? Tem que ter um chefe, né? Tá aí nas redes sociais, em tudo quanto é lugar, né? O Jacques Wagner, né? Diz que o Lula passou por momentos mais difíceis do que ele e é o presidente do país. É que o povo também, o povo que é ruim, viu? Antes ficar xingando, o Lula é ótimo, o povo é péssimo. Um país só melhora se você acabar com o povo. A verdade é que não melhora, não. Principalmente o Brasil, né? 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
6: 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Quero mandar um forte abraço para o meu amigo Sérgio Brentegani. Palmeirense, o Sérgio. Eita, nós. O nosso Parmeira. Faz tempo que não perde, é, Sérgio? Antista, o nosso Coringão também faz tempo que não perde, né? Não jogando não vai perder nunca. É, não jogando não vai perder nunca. E o Zé da Égua me ligou, pediu para eu falar que ele torce pro Corinthians. Zé da Égua também, uma hora torce pro Corinthians, uma hora torce pro Palmeiras. Uma hora ele quer ser prefeito, outra hora ele quer ser o melhor goleiro do mundo. É uma brincadeira, o Zé da Égua. Aquele abraço, meu querido Zé. Felicidades. Olha, a dona Armelinda Iscanapeco. Bom dia, dona Armelinda. Ela é mamãe do odontólogo, meu grande amigo Marcelo Iscanapeco, né? Ela é mamãe também da doutora Mônica Iscanapeco, a família Iscanapeco, que adora o nosso programa. Ô, dona Armelinda, dá um abraço. Dê um abraço por mim no filho Marcelo, por favor. Marcelão, meu grande amigo. É, se não me falha a memória, o Marcelo é corintiano. Ah, inteligente, né? É a mãe, inteligente. Tá aí. Quero abraçar aqui também meu grande amigo Val Medina, né? É, o Valzinho Medina, menino de ouro. Um abraço pro papai, senhor Dionísio Medina, né? Um abraço aí pra mamãe, viu, Valzinho? Um abraço para a esposa, a doutora Simone, e a filha do casal, né? A doutora Amanda, que não perdem o nosso programa. Felicidades aí a essa família maravilhosa. E meu amigo Zé Dito, o popular mãozinha, o Zé Dito é palmeirense, mas também... Zé Dito não sabe se ele é palmeirense, se ele é corintiano, se ele é são paulino... É, a única coisa que ele sabe é fazer um espetinho gostoso ao lado do bar do Tiago, lá na Vila Centenário. Eita, nós, hein, Zé? Parabéns aí pelos espetinhos, viu? Qualquer hora eu passo aí comer um espetinho com você. Um abraço, meu querido. Olha, a dona Dirce, aqui no centro da cidade, ela é mamãe do meu amigo Cezinha Promoções. Cezinha que foi vereador aqui em Espírito Santo do Pinhal. E como vereador, ele fez um ótimo trabalho, né? Felicidades, viu, meu querido César? Olha, o senhor Irineu lá na Fazenda Jaime Leme ouvindo o programa. Ele quer ouvir a música com o Milionário José Rico, Decida. Ai, senhor Irineu, hein? O homem está decidindo tudo. E o senhor Osvaldo, ele pede uma música e oferece o programa todinho para a netinha Sofia. O vovô Osvaldo Roberto Rosa. Bom dia.
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1: 7:29. Olha o pessoal maravilhoso lá na empresa Me Alegra Elétrica e Me Alegra Piscinas, né? Bom dia, Rafael, né? Bom dia aí para a esposa, a Geisa, né? E para o filhinho do casal, meu amigo Heitorzinho. Esse é corintiano de verdade, né? Assim como eu, o menininho Heitor, meu grande amigo Heitorzinho. Lá está também meu amigo Pedrão. Pedrinho! Pedrão ou Pedrinho, é? Meu amigo Pedro, como diria o saudoso Raul dos Santos Seixas, né? É isso aí. Aquele abraço aí a todos os funcionários desta belíssima e muito bem conceituada empresa. É, Rafael, aquele grande abraço, meu. Rafael, menino de ouro, né? Menino de ouro. Eu quero aproveitar aqui e mandar um forte abraço para o meu amigo José Fernando, lá da MZ Motos, né? 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Aquele abraço, meu querido José Fernando. Felicidades. E o Zé diz que vai estar comigo domingo lá no América. Vamos ver de perto, né? Se o Rogério Belli realmente joga esse bolão todo aí. O pessoal lá do SBT, pessoal da Rede Globo já nem tá falando em Lionel Messi mais, já fala em Rogério Belli lá. É verdade. Que Messi? Messi não serve nem para limpar a chuteira do Rogério. Essa é a grande verdade. Ei, Rogério, se você perdeu o jogo.

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2: E nós vamos seguindo então com o nosso programa Sertanejo de Ouro, né? Tocando mais dois sucessos através da nossa Pinhal Rádio Clube para você que é fã da boa música sertaneja. Bom dia!

Só para finalizar o nosso sertanejo de ouro, eu vou tocar o último sucesso na manhã de hoje. Mas antes, quero agradecer você que telefonou, você que ligou, você que participou do nosso programa. Espero contar com a sua participação e com a sua audiência amanhã, a partir das 6 horas da manhã. Um ótimo dia para todos nós.

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0: Bom dia para você que está com o coraçãozinho batendo, assim como o meu, né? Cada vez mais forte, né? Você que está à procura de um grande amor. E esse grande amor você só vai encontrar ouvindo este sucesso aí na voz do Rei Roberto. E assim nós vamos finalizando o momento do Rei Roberto Carlos na manhã de hoje, agradecendo a você pela atenção, pelo carinho e pela audiência. Mas eu deixo você com a minha última música na manhã de hoje. Essa aí, ó, tocando bem mais o que te toca. Valeu, pequenininha. Tô indo nessa, hein?

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0: bom dia com alegria. Estamos de volta pela melhor, de agora até as 11, Alexandre Paganini ao vivo, fazendo a trilha sonora da sua terça-feira, hoje dia 23 de junho de 2026. Estamos no inverno. É, e o 3651-4444 é o nosso WhatsApp, nosso telefone fixo. Tá liberado para você pedir a sua música, mandar o seu bom dia. Tá na clube? É claro que tá na melhor.
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0: Agora são 8 horas e 45 minutos. 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

0: Agora são 9:02, o sucesso aí de Ahá, Hunt Hagen Lau. Ouvimos também Roupa Nova, linda demais, o sucesso aí de Tracy Chapman, Fast Car, e abrindo com R.E.M. Losing My Religion. Essa música, quem tava curtindo aí é o Ziba, né? O Ziba tá pegando estrada, é o Ziba do Uber, tá indo pra Monte Sião ouvindo a Nova Clube. Boa viagem, Ziba, bom trabalho, um grande abraço. 9:03, daqui a pouquinho eu tô de volta com muito mais música, aguenta aí.
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5: O aquecimento que houve nas últimas 24 horas decorrentes da pré-frontal da frente fria vai embora e o ar frio vai chegar e vai determinar frio maior durante a próxima madrugada e temperaturas máximas inferiores às de hoje em todo o território paulista na quarta-feira. Hoje ainda com 28 a 29 graus em Araçatuba, São José do Rio Preto e Ribeirão Preto. Demais regiões, já por conta da instabilidade, terão temperaturas máximas inferiores ao do norte e noroeste paulista, com 25 graus em Barra Bonita, Bauru e Jaú, também em Marília, Lins, Ourinhos, Assis e todo o Vale do Paranapanema. A massa de ar frio é continental, resfria mais o oeste do estado de São Paulo em comparação às demais localidades entre o centro do estado e o litoral. Mesmo assim, fará frio durante a próxima madrugada em todo o território paulista. Mais acentuado entre a região central, as divisas do Mato Grosso do Sul, do norte do Paraná e entre o noroeste paulista e Minas Gerais. Temperaturas que vão cair, ventos úmidos e frios, geadas acontecem e acontecerão novamente entre Santa Catarina e o Paraná, limpando o tempo no Rio Grande do Sul, mas com muito frio previsto para o Rio Grande do Sul, Paraná e Santa Catarina nas próximas 24, 48 horas. São Paulo também terá frio, mais intenso entre o interior do estado, Mato Grosso do Sul e chegando até o norte do país. Menos entre a região central, o sul de Minas Gerais e o Rio de Janeiro, mesmo assim com a necessidade de bastante agasalho e cobertor. Araras e Casa Branca com 26 a 27 graus hoje, bem diferente de amanhã, quando as temperaturas cairão bastante. Mesmo a situação em Espírito Santo do Pinhal. E a chuva pode se prolongar amanhã a qualquer hora do dia, embora períodos de melhoria aconteçam, sempre haverá condições para instabilidades, principalmente no período da tarde, durante a noite e a madrugada. 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

0: Nova Clube, a sua manhã muito mais gostosa. Tá aí o som de Fábio Júnior, Quando Gira o Mundo, a dedicação da Mara de São João da Boa Vista. Teve também Toto Lia, da Rose Bordin, de Tambaú. É só música boa aqui na sua manhã, recordando dois clássicos do rock nacional, década de 80. A primeira foi Kid Abelha, Como Eu Quero, e logo na sequência, Blitz a Dois Passos do Paraíso. Um bom dia pro meu amigo Joel Montanha, o Irineu Tonizete na sintonia, a Dona Nilza, a Vera Lúcia Francisco. É isso aí, bom dia para vocês, sejam todos bem-vindos. Quem tá na sintonia também é o Brunão aí do Brilho Prêmio, né? O Brilho Prêmio do Brunão, sempre ouvindo a gente. Obrigado pelo carinho, pela sintonia. 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É isso aí. 9 horas e 27 minutos, daqui a pouquinho eu tô de volta com muito mais música pra você. 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
0: Agora são 9 horas e 33 minutos, por aqui Alexandre Paganini até as 11 da manhã fazendo a trilha sonora da sua terça-feira, e parece que vai chover, né? Mais uma vez, faz tempo que não chove.

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1: Não tem jeito, meu compadre. Vambora. Ela vacilou comigo, nós estamos aí, né? Tudo certo.

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4: Nova Clube, agora são 9 horas e 49 minutos. Um bom dia especial para a professora Leila Marisa, sempre ouvindo a gente, né? Bom dia.

0: Essa manhã gelada de terça-feira aqui na Cidade Rainha das Serras. Hoje é dia 23 de junho de 2026 e você sintonizado na melhor 102.1, todo leste paulista, sul de Minas, numa só sintonia. O romantismo em alta por aqui. Karen White, Superwoman, fechando mais uma horinha, né? Tá na clube, tá na melhor. Continue com a gente, daqui a pouquinho eu tô de volta com um clássico das pistas, recordando as melhores épocas de nossas vidas. Segue na sintonia.
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4: Embora pareça estranho, uma das dúvidas que ocorreram na última Copa do Mundo realizada no Brasil foi se os estádios estariam prontos a tempo para o grande evento, já que foram reformados até praticamente o último dia antes do início do torneio, devido a alguns sérios problemas de construção e organização. Sem dúvida, isso é algo que não acontece com os 12 estádios da Copa do Mundo na Rússia, porque embora alguns tenham sido criados especialmente para a ocasião, parece que a maioria está terminada, e aqueles que ainda não estão, faltam apenas mínimos detalhes para que tudo fique pronto para a Copa do Mundo 2018 na Rússia.
5: Lionel Messi é o recordista de mais jogos disputados na Copa do Mundo. Ao todo, o argentino tem 26 partidas até o momento, mas o número deve aumentar com o Mundial deste ano. O camisa 10 tem um troféu conquistado ao comandar a seleção argentina rumo ao título na edição de 2022 no Catar.
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0: Nova Clube, agora são 10 horas 11 minutos e hoje é um dia especial aqui na Nova Clube, né? Hoje é o dia do aniversário da nossa colega de trabalho, a apresentadora do Jornal da Cidade, a nossa âncora, a Rafaela Bianchini, completando mais um ano de vida, né, Rafaela? Parabéns, viu? Que seu dia seja muito feliz, abençoado, recebendo aí os parabéns, os cumprimentos de toda a equipe aqui da Nova Clube e também de todos os ouvintes, né? É isso aí, vida longa, Rafaela Bianchini, viu? Só comemorar e festejar, né? Parabéns. 10 horas 11 minutos, bora, né? Agora tem Clássico das Pistas pra gente matar saudade, recordar aí as melhores épocas de nossas vidas. Tá preparado? Bora lá, então.

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1: 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Recordando um clássico da década de 90, Depeche Mode and

0: Nova Clube, agora são 10 horas 30 minutos, clássico das pistas, recordando aí Culture Club, nos vocais de Boy George e Willie Run to Hurt Me. Ouvimos também Vange Leonel, Esse Outro Mundo. Quem se lembra, hein? Essa música foi tema da novela Vamp. E teve também duas dançantes aí, clássico dos clássicos. A primeira, Depeche Mode, Enjoy the Silence, e logo na sequência, Sandra, I Never Be. Músicas que embalaram a juventude aí na década de 80. Continue com a gente, daqui a pouquinho eu tô de volta com muito mais música, clássico das pistas. Tá de volta amanhã, quarta-feira, quartou, meio de semana já, né? Dia de jogo do Brasil, Brasil-Escócia. Pessoal, tudo na expectativa, já ansiosos, né? Para esse grande jogo decisivo aí da seleção brasileira. E quem assistiu ontem, Brasil, quem assistiu ontem, Argentina, meu. Que é aquilo, hein? O Messi é jogador de outro mundo, né? Extraordinário, extraterrestre. E também o Mbappé, né? O pessoal dando show aí. E o Haaland, da Noruega, né? Que jogadaço, que jogador, né? Que jogador. São jogadores fantásticos, né? Mas é isso aí. Vamos torcer para que o Brasil brilhe também, né? Na Copa do Mundo aí, que suja a nossa referência, né? Nessa Copa aí, porque senão a gente vai ficar só só assistindo, né? Aos outros jogadores aí. E o, assim, falando de Copa do Mundo, né? A disputa está acirrada, né? Na artilharia, Messi, Mbappé e Haaland. Vai ser uma disputa bem, bem legal aí durante todo o torneio. 10 horas 32 minutos, daqui a pouquinho a gente está de volta, continue com a gente. 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

0: Recordando aí um clássico da música internacional, né? The Tempestation, My Girl. Teve também Everly Brothers, The Crying, The Rain. É, só música boa na sua manhã, né? Muito obrigado aí o pessoal sempre chegando aqui, curtindo, né, a nossa programação, gostando, né, a trilha sonora da sua manhã. Um bom dia especial para dona Irene Belli, o Valdecir Caetano Rosa, mandando os parabéns aqui para Rafaela Bianchini, a dona Olenka Manca também, cumprimentando a Rafaela Bianchini pelo aniversário na data de hoje. A Ana Sinini também chegando por aqui, bom dia, um alô especial aí pra você da zona rural, de todos os bairros da cidade. A cidade inteira tá ouvindo, né? Tá na clube, tá na melhor. Até às 11, Alexandre Paganini com vocês, tá bom? Vamos para um breve intervalo. Daqui a pouquinho eu tô de volta com muito mais música. Aguenta aí.
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Fernando Rousseau. Michel, toca a música do amado Batista Simares Maraíza, Folha Seca, para mim. Obrigada, Alexandre. Um bom dia com friozinho e com uma chuvinha, né?

0: 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Agora são 11 horas, 1 minuto, fechando a nossa programação, a indicação do ouvinte, Amado Batista, Simone Simaria, Folha Seca. É isso aí, 3651-4444, o nosso WhatsApp, o número que conecta você com o sucesso. Para você que ligou, participou, pediu sua música nesta manhã, muito obrigado pelo carinho e pela sintonia. É, o José Carlos Felício aqui, elogiando o programa, né? As músicas, obrigado pelo carinho, viu? É, um alô especial também da Roseli Damas, né? Mandando os parabéns para Rafaela Bianchini. Rafaela está em festa hoje, parabéns, viu, Rafa? É isso aí, comemorar, festejar, né? Que esse novo ciclo seja repleto de coisas boas. É, pessoal, tô indo nessa, volta amanhã por volta das 8h30. Conto com seu carinho, a sua audiência, viu? Continue com a gente. Daqui a pouquinho tem Jornal da Cidade para você ficar bem informado. Tá na Clube? É claro que tá na melhor.
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7: Bom dia, estamos iniciando mais uma edição do seu Jornal da Cidade. Hoje é terça-feira, 23 de junho de 2026.
8: Bom dia, Rafaela. Hoje é o dia do atleta olímpico, dia do lavrador. Hoje também é dia de Elza Soares e de Dercy Gonçalves. Aniversário do Luiz Fernando Pérez e aniversário da nossa âncora, Rafaela Bianchini, completando mais um aniversário na data de hoje. Parabéns, viu, Rafa?
7: Muito obrigada, meu caro. Eu gostaria também de agradecer a você, porque eu vi que no seu programa você falou muito sobre isso. Mas eu gostaria de agradecer também os ouvintes. Eu não consegui atender telefones porque a gente fica nessa loucura da pauta do jornal. Mas agradeço a todos, agradeço a quem mandou mensagem também aqui no celular e no Facebook. Muito obrigada. E como a gente bem lembrou também, é aniversário do Luiz Fernando Pérez, nosso amigo também jornalista, que também já esteve aqui à frente do Jornal da Cidade. Manda um abraço para o Luiz Fernando. E era aniversário também da Elza Soares e da Dercy Gonçalves, duas mulheres fortíssimas, também no dia 23 de junho, olha só que curiosidade. E estamos na estação inverno e a fase da lua é crescente.
8: E vamos aos destaques da edição de hoje.
7: Junho Violeta, o mês da campanha de combate à violência contra os idosos, e a OAB estadual fala sobre como identificar esses casos.
8: E atenção, supermercados de Pinhal terão horários modificados por conta do jogo do Brasil na Copa.
7: Feira noturna do Jardim Aide é adiada e a próxima data será em 1º de julho.
8: Espírito Santo do Pinhal completa 23 medalhas em prêmio mundial de vinhos.
7: Uma baita conquista aí para a nossa cidade. E saúde da mulher, as UBSs da nossa cidade terão horário de funcionamento estendido para a realização de exames preventivos.
8: Diretora da pasta do Desenvolvimento Econômico comenta sobre a jornada do crédito e traz o convite para o lançamento do programa Trampolim.
7: Nós vamos informar também as vagas do PAT, a previsão do tempo e a cotação do preço do café.
8: As notícias da polícia com Johnny Laurindo.
7: E esses e outros destaques no seu Jornal da Cidade, que estamos agora iniciando.
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7: São 11 horas e 11 minutos.
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7: Iniciamos o nosso Jornal da Cidade informando as vagas oferecidas pelo PAT.
13: Empregos. PAT Pinhal oferece as seguintes vagas para você.
14: Vamos para as vagas do PAT para o dia de hoje. Operador de máquinas fixas. Requisitos: candidatos com experiência anterior em máquinas industriais. Mecânico de automóveis. Requisitos: candidatos com experiência anterior na manutenção de motores de veículos leves. Montador de máquinas. Requisitos: candidatos com experiência e soldador MIG. Soldador MIG-MAG. Requisitos: candidatos com experiência comprovada em solda industrial. Motorista de caminhão, entregador. Requisitos: candidatos com disponibilidade para carga e descarga de caminhão e entrega em loja de materiais de construção, CNHD. Costureira de máquinas industriais. Requisitos: candidatos com experiência comprovada em máquinas industriais de costura.
7: Confira agora a cotação do preço do café.
14: A saca de 60 quilos do café arábica tipo 6, bebida dura, bica corrida, é negociada na faixa de R$ 1.430 em Espírito Santo do Pinhal. No mercado futuro da B3, os contratos de café arábica registram o valor aproximado de US$ 329,50 por saca. O cenário geral para a commodity envolve os seguintes indicadores recentes. Mercado físico arábica, os preços dos principais municípios produtores oscilam entre R$ 1.410 e R$ 1.626 por saca, a depender da localidade e do tipo do café. Indicador CPEA Esalq oscila historicamente próximo da casa de R$ 1.472. Café Conilon, a saca de 60 quilos, estão cotadas em torno de R$ 950. Bolsa de Nova York, contratos de referência global para o contrato C, que impactam diretamente a rentabilidade nacional, variam em torno de US$ 260 a US$ 270 de dólar por libra peso. As informações são do CPEA.
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7: Bom, e voltamos aqui com o nosso Jornal da Cidade. E como dissemos na abertura, estamos no Junho Violeta, o mês da campanha de combate à violência contra os idosos. E a OAB Estadual traz o alerta e fala sobre como identificar esses casos. Vamos conferir a matéria da agência Rádio 2.
19: As denúncias relacionadas às violações de direitos das pessoas idosas cresceram no Brasil. De acordo com dados do Ministério dos Direitos Humanos, entre janeiro de 2024 e abril de 2026, foram registradas mais de 435 mil denúncias do tipo. Para se ter uma ideia, apenas entre janeiro e abril deste ano, o canal Disque 100 recebeu 75.700 denúncias, uma alta de praticamente 30% em relação a 58.300 registradas no mesmo período do ano passado. Com o lema Liberdade não tem prazo de validade, a campanha Junho Violeta de 2026 ajuda a conscientizar as pessoas sobre a necessidade e a importância de combater a violência contra a pessoa idosa. No Brasil, o Estatuto da Pessoa Idosa garante o direito à dignidade, ao respeito e à proteção, além de determinar que é dever da família, da sociedade e do Estado prevenir qualquer forma de violência, negligência, discriminação, crueldade ou opressão contra pessoas com 60 anos ou mais. Por isso é fundamental que casos de abuso sejam identificados, o que nem sempre é fácil, já que a violência contra idosos pode assumir diferentes formas e muitas delas não deixam marcas visíveis, como afirma o presidente da Comissão de Direitos da Pessoa Idosa da Ordem dos Advogados do Brasil, Seção São Paulo, o advogado João Paulo Iotti.
20: As formas mais comuns de violência, historicamente registradas pelos canais de denúncia, podem ser divididas na violência psicológica, ou seja, agressores utilizam de humilhações, insultos, ameaças, isolamento social, minando a autonomia e a saúde da pessoa idosa. A negligência e o abandono também aparecem em destaque, sendo caracterizada pela omissão de cuidados essenciais, como alimentação, medicamentos, higiene, por parte dos familiares ou responsáveis. O abandono em hospitais ou casas residenciais para pessoas idosas, como ILPIs, também é crime e também está previsto no Estatuto da Pessoa Idosa, conforme o artigo 98.
19: Outro tipo frequente de violência contra a pessoa idosa é a violência patrimonial,
20: que se configura quando ocorre a exploração ilegal dos recursos financeiros, retenção do cartão de benefícios previdenciários, por exemplo, ou a própria pressão para assinatura de procurações e documentos sem o consentimento da pessoa idosa. Por fim, não podemos deixar de mencionar a violência física, que se caracteriza principalmente pelo abuso que resulta em dor, lesão corporal ou sofrimento físico.
19: O presidente da Comissão de Direitos da Pessoa Idosa da OAB São Paulo, João Paulo Iotti, diz que além de orientar a advocacia sobre a defesa dos direitos da população idosa, a comissão desenvolve ações para fortalecer a proteção desse público, especialmente diante dos novos desafios impostos pela tecnologia e pelo aumento dos golpes virtuais.
20: A Comissão Estadual dos Direitos da Pessoa Idosa da OAB de São Paulo vem realizando projetos para buscar a efetivação de preceitos fundamentais estabelecidos em nossa legislação e buscando adequar para a atual realidade, principalmente considerando a rápida transição tecnológica e crimes virtuais que estão em destaque. Estamos com um projeto de letramento digital em andamento e parceria com órgãos de segurança, com o objetivo de aprofundar o tema da violência contra a pessoa idosa e, claro, o aprimoramento dos mecanismos de proteção. Também está em andamento o mapa da longevidade, que possui como objetivo um diagnóstico de como a advocacia paulista está envelhecendo, o que nos ajudará a nortear futuras ações institucionais.
19: Vale reforçar que, por lei, a proteção da pessoa idosa é dever de toda a sociedade. Mudanças de comportamento, sinais de medo, isolamento, falta de cuidados, lesões sem explicação ou movimentações financeiras incomuns podem indicar que algo está errado. Caso você saiba ou mesmo suspeite que uma pessoa idosa está sendo vítima de qualquer tipo de violência, denuncie.
20: As denúncias podem ser feitas de forma anônima pelos seguintes canais. O Disque 100, Disque Direitos Humanos, serviço gratuito nacional que funciona 24 horas por dia e encaminha as denúncias para os respectivos órgãos competentes locais. A Polícia Civil, através de boletins de ocorrência que podem ser feitos em qualquer delegacia e também nas localidades que possuem delegacias de proteção ao idoso, ou mesmo online, pela delegacia eletrônica.
19: O Ministério Público e os serviços de assistência social dos municípios também recebem denúncias. Da Rádio 2, Milena Abreu.
7: Importantíssimo esse alerta aí da OAB Estadual. E agora, dando sequência aqui ao nosso Jornal da Cidade, é um aviso, né, um informe, que a feira noturna do Jardim AID foi adiada, então a próxima data será dia 1º de julho. Por que que foi adiada? Porque nessa quarta-feira tem o jogo, né, da seleção brasileira, então em virtude da Copa não terá feira noturna no Jardim AID na quarta, né, que é amanhã, mas eles retornam normalmente aí no dia 1º de julho e contam com a presença de todos aí para mais uma noite especial. O Jardim AID, que sempre faz essa feira, que faz também o Domingo do Bem, né? Impressionante aí como esse bairro é unido, essa comunidade é unida, e fica aqui o abraço para todos também lá do Jardim AID. E dando sequência também, agora nós vamos para uma notícia muito bacana aqui para a nossa cidade, né? Que Espírito Santo do Pinhal conquistou aí 23 medalhas no Decanter World Wine Awards de 2026, reforçando então a posição entre os grandes destinos do vinho no Brasil e ganhando destaque aí no cenário internacional da vitivinicultura. O município conquistou então as 23 medalhas no Decanter World Wine Awards de 2026, considerado o maior e mais influente concurso de vinhos do mundo, reunindo milhares de rótulos avaliados por especialistas internacionais em degustações às cegas. O expressivo resultado confirma a excelência dos vinhos produzidos em Pinhal e reforça o protagonismo da cidade, que vem colocando a região entre as mais respeitadas produtoras de vinhos finos do país. Então temos aí várias vinícolas premiadas, como a Mirantos, com 3 medalhas, a Leamis de Pinhal com 2 medalhas, a Bonvente com 5 medalhas, a Amana com 6 medalhas, a Vila Capela com 2 medalhas, a Casa Leme com 1 medalha, a Guaspari com 4 medalhas, e juntas as 7 vinícolas somam 23 premiações, demonstrando a força, a diversidade e a qualidade dos rótulos produzidos no município. E mais do que celebrar o desempenho dessas vinícolas, as conquistas elas reforçam um movimento que vem transformando o Espírito Santo do Pinhal em um dos principais destinos de enoturismo do Brasil. Nos últimos anos, a cidade tem atraído visitantes de diversas regiões do país interessados em experiências ligadas ao universo do vinho, como degustações, visitas guiadas aos vinhedos, harmonizações gastronômicas, hospedagens rurais e o contato com a cultura da vitivinicultura local. O reconhecimento internacional obtido aí neste ano de 2026 fortalece ainda mais essa vocação e projeta o nome do município para o mundo, evidenciando que os vinhos produzidos aqui em Espírito Santo do Pinhal estão entre os melhores avaliados do planeta. As 23 medalhas conquistadas representam não apenas o sucesso das vinícolas, mas também dos produtores, dos enólogos, dos agrônomos, dos trabalhadores que ajudaram a construir uma nova história aqui para o vinho brasileiro. E Pinhal então celebra essas 23 medalhas, mas o maior reconhecimento seja de ter se tornado aí um destino onde o vinho, a cultura, a gastronomia e o turismo caminham lado a lado, impulsionando o desenvolvimento, a identidade e o orgulho para toda a população. Agradecimentos aí à comunicação da prefeitura que nos enviou, então, essa mensagem, né, sobre essa conquista aí para Espírito Santo do Pinhal. E lembrando também, né, que Pinhal já tem uma história aí com o café, e os cafeicultores também fizeram aí o nome da nossa cidade. Então, não só temos aí a viticultura, temos a cafeicultura, somos uma cidade abençoada. E agora vamos para a previsão do tempo, Alexandre. Nossa, o tempo tá estranho aí, mas vamos lá.
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21: Olá, muito bom dia, amigos da Pinhal Rádio Clube.
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21: O aquecimento que houve nas últimas 24 horas decorrentes da pré-frontal da frente fria vai embora e o ar frio vai chegar e vai determinar frio maior durante a próxima madrugada e temperaturas máximas inferiores às de hoje em todo o território paulista na quarta-feira. Hoje ainda com 28 a 29 graus em Araçatuba, São José do Rio Preto e Ribeirão Preto. Demais regiões, já por conta da instabilidade, terão temperaturas máximas inferiores ao do norte e noroeste paulista, com 25 graus em Barra Bonita, Bauru e Jaú, também em Marília, Lins, Ourinhos, Assis e todo o Vale do Paranapanema. A massa de ar frio é continental, resfria mais o oeste do estado de São Paulo em comparação às demais localidades entre o centro do estado e o litoral. Mesmo assim, fará frio durante a próxima madrugada em todo o território paulista. Mais acentuado entre a região central, as divisas do Mato Grosso do Sul, do norte do Paraná e entre o noroeste paulista e Minas Gerais. Temperaturas que vão cair, ventos úmidos e frios, geadas acontecem e acontecerão novamente entre Santa Catarina e o Paraná, limpando o tempo no Rio Grande do Sul, mas com muito frio previsto para o Rio Grande do Sul, Paraná e Santa Catarina nas próximas 24, 48 horas. São Paulo também terá frio, mais intenso entre o interior do estado, Mato Grosso do Sul e chegando até o norte do país. Menos entre a região central, o sul de Minas Gerais e o Rio de Janeiro, mesmo assim com a necessidade de bastante agasalho e cobertor. Araras e Casa Branca com 26 a 27 graus hoje, bem diferente de amanhã, quando as temperaturas cairão bastante. Mesmo a situação em Espírito Santo do Pinhal. E a chuva pode se prolongar amanhã a qualquer hora do dia, embora períodos de melhoria aconteçam, sempre haverá condições para instabilidades, principalmente no período da tarde, durante a noite e a madrugada. 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
7: Chuva em alguns pontos da nossa cidade e também temos aí neblina em vários pontos também, né? Amanhã já começou fria, estamos na faixa dos 16 graus.
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7: São 11 horas e 29 minutos.
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7: E voltamos aqui com o nosso Jornal da Cidade. Agora vamos falar sobre saúde da mulher, porque a Prefeitura, né, a Secretaria de Saúde, fará um horário estendido nesta próxima quinta-feira, dia 25, então das 17 até as 20 horas. Todas as unidades de saúde estarão realizando o exame preventivo de Papa Nicolau para mulheres entre 25 e 64 anos. E eu conversei com a enfermeira Ana Carolina Fuzeto Salvetti, lá do Centro da Mulher, que contou para a gente a importância da realização desse exame e o que ele detecta aí de forma preventiva para as mulheres. Então vamos conferir essa entrevista com a Ana Carolina Fuzeto Salvetti. E agora um importante informe a respeito de saúde da mulher. Hoje, as unidades básicas de saúde de Espírito Santo do Pinhal estão em horário estendido realizando exames de Papa Nicolau. Vamos entender então o que é esse exame, qual a importância e por que comparecer às unidades básicas de saúde. E agora eu converso sobre isso com a Ana Carolina Fuzeto Salvetti, que é enfermeira no Centro de Referência de Saúde da Mulher aqui de Pinhal. Bom dia, Ana.
1: Bom dia, Rafaela. Bom dia aos ouvintes da Pinhal Rádio Clube.
7: Ana, o que exatamente o exame de Papa Nicolau detecta e por que ele é considerado tão importante?
1: O exame de Papa Nicolau, ele é importantíssimo porque é o único exame que detecta células que podem causar o câncer do colo do útero. Então, algumas mulheres chegam para realizar a coleta do Papa Nicolau com alguma queixa, como uma queixa ginecológica, com um corrimento, uma dor baixo ventre, né? E a gente orienta que o exame de Papa Nicolau, ele não serve para visualizar essas alterações. O que a gente quer na coleta do exame de Papa Nicolau é detectar precocemente células que podem causar o câncer do colo do útero.
7: Com que frequência o exame deve ser feito e a partir de que idade é recomendado começar?
1: O exame, ele é recomendado mulheres de 25 a 64 anos. Essas mulheres, elas estão na fase em que as células, né, podem dar mais alterada, podem ter um indício do câncer do colo do útero. Então, inicia-se, recomenda-se nessa faixa etária. É claro que a gente pode fazer a coleta antes dos 25 anos, de acordo com o que a paciente procura. A gente sempre orienta essa faixa etária, que é preconizada pelo Ministério da Saúde, com todo estudo que foi desenvolvido. E o exame, com dois resultados de exame de Papa Nicolau normais, então, uma vez por ano, a gente realiza. Se eu tiver dois exames com um resultado normal, eu posso realizar esse exame a cada 3 anos. Porém, a gente tem que ter dois resultados normais.
7: Ana, quem já tomou a vacina contra o HPV ainda precisa fazer o Papa Nicolau e por quê?
1: A vacina do HPV, ela é importantíssima. Ela nos ajuda a prevenir o HPV. O HPV é o principal causador de câncer de colo do útero. No calendário do Ministério da Saúde, os adolescentes, tanto meninos quanto as meninas, tomam essa vacina. E quem já tomou a vacina tem que realizar o exame normalmente. Não é porque a menina tomou a vacina, né, de acordo com o calendário vacinal, que ela não tem que realizar o exame. Tem que realizar sim, porque nós temos muitos tipos de HPV. Então, são quase 100 tipos de HPV que existem. A vacina, ela não previne todos esses. A vacina, ela previne os que podem causar o câncer do colo do útero. Por isso é super importante essa paciente

0: Se essa mulher nunca ter realizado o exame de Papanicolaou e quando chega aqui para a gente já está com uma lesão muito avançada e que ela precisa ir para a cirurgia. Então, quanto antes a gente descobrir essas alterações, é muito mais fácil o tratamento.
1: Além do câncer, o exame consegue identificar outras alterações importantes na saúde da mulher?
0: O principal fator, como eu já disse, do Papanicolaou é a gente detectar as células que podem causar o câncer. Porém, o exame de Papanicolaou, ele é um exame em que a mulher é avaliada, né, a parte genital é avaliada por completo. Então, nesse horário, a gente só não visualiza o colo do útero. A gente consegue fazer o exame da vagina, da parte externa, a gente consegue orientar a paciente, a gente consegue ver se tem algum corrimento, que tipo de tratamento que vamos fazer. Então, é um exame físico muito importante que todas as mulheres devem realizar.
1: Ana, vamos então reforçar essa ação que acontece no dia 25. Como que vai funcionar? O que as mulheres devem levar? Qual o horário e quais as UBSs de atendimento? Explica pra gente como que vai ser na quinta-feira, dia 25.
0: Reforçando então, essa ação vai ocorrer agora dia 25, na quinta-feira, das 17 às 20 horas, em todas as unidades básicas de saúde. As mulheres podem fazer o agendamento, se desejar, né, pelo telefone, pelo WhatsApp das unidades, ou elas podem ir sem o agendamento mesmo, que serão atendidas.
1: Muito obrigada, Ana.
0: Eu agradeço a Pinhal Rádio Clube pelo espaço, por sempre estar nos ajudando a divulgar esses eventos sobre a saúde da mulher, e aguardamos todas as mulheres nas unidades básicas de saúde nesse horário estendido. Um bom dia a todos.
1: Agradeço a Ana Carolina Fuzeto Salvetti, enfermeira do Centro de Referência de Saúde da Mulher, por sempre estar aqui conosco, né, trazendo essas notícias importantíssimas, e fique então lembrete de que as unidades básicas de saúde, as UBSs, estão em horário estendido hoje, então, realizando os exames de Papanicolaou.
2: Gostaria apenas de fazer um informe, né? Eu cometi um pequeno erro ali, não será hoje, será na quinta-feira, porém hoje eles estão fazendo agendamento para quem quiser garantir aí, pode fazer o agendamento, mas quem não tiver tempo de fazer o agendamento, hoje e amanhã, pode chegar lá nas UBSs, que vai ser bem atendido na quinta-feira, de forma normal aí. Então, relembrando, os exames, eles acontecem dia 25, na quinta-feira. E a partir de hoje, então, vocês já podem fazer o agendamento, quem desejar e quem achar que é melhor não fazer o agendamento, não tem certeza se vai, mas quer comparecer aí na quinta, quer tentar comparecer, pode ir lá que as UBSs estarão abertas, então, das 17 às 20 horas. E fica aí o aviso da Ana Carolina Fuzeto Salvetti. Agradeço enormemente pela entrevista dela. E agora nós vamos falar sobre a pasta do desenvolvimento econômico aqui de Pinhal, né? Porque a Raquel Ferraz, ela vai contar para a gente sobre um programa super bacana que vai ter lançamento aqui em Pinhal, que se trata do Trampolim, um programa estadual que vai conectar as empresas, as pessoas, trazer capacitação. Enfim, a Raquel vai contar melhor aí na entrevista. E ela também contou para a gente um pouquinho sobre como foi a jornada do crédito que aconteceu na sexta-feira lá na Estação Cultura. Então, eu conversei com ela, vamos conferir essa entrevista. E agora eu converso com a diretora do Departamento de Desenvolvimento Econômico de Espírito Santo do Pinhal, a Raquel Ferraz. Bom dia, Raquel. Raquel, na última sexta-feira tivemos a Jornada do Crédito na Estação Cultura. Como foi o evento? Quais as participações? E conta pra gente um pouco sobre isso e sobre o que o público trouxe mais, assim, de dúvidas e de demandas.
3: Bom dia, Rafaela e ouvintes da Pinhal Rádio Clube. Tudo bem? Primeiramente, obrigada, né, mais uma vez, por poder passar as informações em relação ao Departamento de Desenvolvimento Econômico.
1: Raquel, a pasta do desenvolvimento não para. E no dia 1º de julho teremos mais um evento importante. Conta pra gente que evento é esse que vai acontecer na quarta que vem.
3: Isso mesmo, Rafaela. Na última sexta-feira, né, dia 19, a gente realizou o evento da jornada de crédito na Estação Cultura. Graças a Deus o evento foi muito bom. A gente conseguiu plantar uma sementinha para que as informações da Desenvolve SP, de projetos que as empresas precisam de ajuda, possam ser resolvidos ou pelo menos disseminados, né? Estavam presentes empresários, né? desde o MEI até outras categorias. A gente teve um consultor da Desenvolve que passou todas as linhas de crédito, né, explicou todas as linhas de crédito que a Desenvolve possui.

0: que é o Alexandre. E o público teve algumas dúvidas, as principais foram em relação à categoria do MEI. Então, por isso que eu queria deixar claro que o MEI, pessoa física, ele pode ser atendido no Banco do Povo, aqui em Pinhal, que fica ali no Agiliza, ou no próprio site. O cidadão também pode fazer essa solicitação via online. Em relação ainda a Desenvolve, caso alguma empresa entre em contato com a rádio ou esteja escutando aqui, ou também o MEI, quiser saber como foi no evento, depois no final eu vou estar dando também o celular do Desenvolvimento. Pode entrar em contato aqui com a gente, que eu entro em contato com a Desenvolve, tá? Com o Alexandre.
1: Raquel, quais iniciativas e oportunidades o Trampolim traz para a nossa cidade?
0: Isso mesmo, Rafaela. Vamos ter mais um evento, né, do desenvolvimento, que vai acontecer dia 1 de setembro, semana que vem, que é um lançamento, na verdade, da plataforma do Trampolim. O Trampolim é um programa da Secretaria de Desenvolvimento do Estado, né? A gente assinou convênio, ou então essa parceria, desde o ano passado, e é uma coisa muito nova. Então, o pessoal de São Paulo esteve aqui mais ou menos um mês atrás para conversar com o prefeito, com a gente, para a gente tentar colocar isso em prática. Ele vai acontecer quarta que vem, no Palácio do Café, a partir das 16 horas.
1: Raquel, será uma oportunidade de ampliação do emprego e também da capacitação aqui em Espírito Santo do Pinhal?
0: Vamos lá, né? O Trampolim é uma plataforma que traz empregabilidade, curso, né? Capacitação. É uma ferramenta que veio para ajudar as empresas e também a população que está em busca de uma oportunidade de emprego. Nesse site, tanto munícipes quanto empresas podem ter acesso. O munícipe pode pesquisar vagas de emprego que estão abertas no município, mas para isso, nesse caso do munícipe, né, ele tem que ser alimentado, o sistema tem que ser alimentado. É por isso que a gente vai contar com alguns agentes que vão colocar essas informações na plataforma. Isso se chama perfil atendente. E também as empresas podem se cadastrar para pedir o que elas querem. Como que isso vai sendo encaixado, né? A partir de que isso for alimentado, a plataforma Trampolim consegue ver dados, por exemplo. Ah, é vercingente. Está tendo muita recorrência em vaga de operador de produção. O próprio Trampolim entra em contato com ela para ver o interesse de um curso dentro da empresa. Uma ferramenta, uma plataforma que foi desenvolvida com muita IA, então ela está preparada para ajudar empresas e cidadãos de forma remota. Em resumo, é isso. O Trampolim amplia a oportunidade de emprego, porque vai oferecer vagas. Por exemplo, ele não é um concorrente do PAT, né? O PAT é um programa federal, mas que também faz parte, né, da Secretaria do Estado. Só que, por exemplo, as vagas que estão no PAT podem estar também no Trampolim para as pessoas que não vão ao PAT e vice-versa. Então, um vai complementar o outro. Então, o cidadão, ele vai ter acesso online às vagas de emprego de empresas de Espírito Santo do Pinhal. Em relação à capacitação, com certeza, né? Dentro do Trampolim, a gente tem o Qualifica, por exemplo, do curso que está acontecendo de culinária, que a gente trouxe também. Então, o PAT ou desenvolvimento podem requerer cursos onde a gente vai ver que a demanda dos cidadãos está nisso, tá? Então, no curso da confeitaria, por exemplo, que é do Qualifica, que está dentro do Trampolim, muitas inscrições não foram feitas a partir da nossa divulgação. Foram feitas porque elas estão dentro da plataforma e os cidadãos já estão tendo contato com essa plataforma, tá? Então, busca de emprego e qualificação por parte do cidadão, por parte das empresas que querem qualificar os seus empregados, vão estar dentro do Trampolim.
1: Raquel, vamos então convidar as pessoas para estarem presentes no dia 1º de julho e conhecerem melhor o programa Trampolim. Deixa o convite para a gente.
0: Isso mesmo, Rafa. Então, eu convido a todas as empresas que possuem funcionários, né? Esse evento, por exemplo, não é um evento para MEI, porque são os RHs das empresas, ou o empresário, né, o dono, ou os RHs, que vão conhecer a ferramenta e poder usar para melhorar o que precisa ser melhorado dentro da empresa. E também os cidadãos de qualquer faixa etária, né? o público de baixa na promoção, por exemplo, o público que vai ao PAT. Quem está procurando vaga de emprego também é público desse evento, que vai acontecer, então, semana que vem, na próxima quarta, no Palácio do Café, lá no auditório, a partir das 16 horas, tá bom? Então, conto com a presença de todos. Vamos disseminar aí essa informação, com certeza vai trazer benefícios para Pinhal.
1: Raquel, muito obrigada pela entrevista.
0: Eu quem agradeço, Rafaela, como sempre. Precisando, né, do desenvolvimento, a gente está aqui à disposição de vocês, tá? Telefone, o fixo aqui é 36519697 e o nosso celular, que pode ser via WhatsApp ou telefonema, é o 19996466257. Aqui no departamento, tanto eu quanto a Kelly e o Matheus estamos aqui nesses números para ajudar vocês. Obrigada.
1: Então, eu conversei com a Raquel Ferraz, diretora do Departamento de Desenvolvimento Econômico, a respeito das últimas ações da pasta, e fica então o convite para esse evento para conhecer o lançamento do programa Trampolim no dia 1º de julho.
2: Agradeço novamente a Raquel Ferraz e nós vamos agora a um breve intervalo comercial e já retornamos com o nosso Jornal da Cidade, trazendo as notícias da polícia com o Johnny Laurindo.
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2: São 11 horas e 46 minutos.
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Muito bem, espaço aberto para as informações da polícia, os fatos que marcam o dia a dia de Espírito Santo do Pinhal e região. Muito obrigado pelo carinho da sua audiência e pela licença que você nos concede para chegarmos até a sua casa, seu trabalho, enfim, levarmos até você as principais informações da polícia. São 11 horas mais 49 minutos, 11h49, olha a ocorrência, ontem não deu tempo, né? Chegar aqui, né, levar as informações ao ar. Nós estamos aqui hoje, firmes e fortes, né? Chuva, né? Chuvinha aí que... O inverno começou oficialmente no domingo, foi isso? No domingo. E essa chuvinha aí, a previsão é hoje, amanhã, né, inclusive. Agora acho que vem pra valer, né, o frio aí. Bom, ocorrência de tráfico de drogas, fato registrado no Jardim Varã, aqui em Espírito Santo do Pinhal, segundo as informações... Ocorrência foi registrada aqui no município. A equipe estava em patrulhamento pela Vila São Pedro quando, no cruzamento das ruas São Vicente com a Rua Nova Jerusalém, a equipe acabou por visualizar um condutor. Ele estaria em uma motocicleta, trajando, né, moletom preto, apresentando um certo volume na região do abdômen, inclusive apresentou atitudes suspeitas no momento em que acabou por perceber a aproximação da viatura policial. Ele tentou mudar a rota repentinamente, os policiais tiveram de fazer um breve acompanhamento aí da motocicleta, realizaram a abordagem pela rua Emília Vuolo, no bairro Jardim Varã. Veja só, a ocorrência começou lá na Vila São Pedro, no entanto... os policiais conseguiram, né, de forma segura realizar a abordagem no Jardim Varã. O condutor foi submetido à busca pessoal. Os policiais encontraram com ele aí um pouco mais de 1 quilo, né, de cocaína em um saco plástico. Inclusive continha, além da droga, mais de 1,3 kg de cocaína. Os policiais encontraram também diversos aqueles pinos, né, para armazenar a droga. Esses pinos estavam vazios. Encontraram também dinheiro e um celular. Diante dos fatos, o indivíduo acabou preso em flagrante pelo crime de tráfico de drogas, foi conduzido ao pronto atendimento municipal para exame de corpo de delito e posteriormente levado à delegacia, onde o delegado de plantão, doutor Guilherme Risso Teodoro, ele acabou por ratificar a voz de prisão em flagrante do indivíduo, aí sendo mesmo encaminhado à cadeia pública em São João da Boa Vista, permanecendo mesmo à disposição da justiça. Droga apreendida, né? Quantidade significativa aí de substância entorpecente. Não sei se a gente consegue... Mandei aí para nossa rede social, não sei se a gente consegue mostrar essas imagens dessa droga apreendida. Repito, né? Mais de 1 quilo, né? Quase mais de 1,3 kg gramas de cocaína, repito, uma quantidade significativa que renderia aí muitos e muitos pinos de cocaína, que iria alimentar aí o tráfico de drogas, mas ação interrompida aí por uma diligência da Polícia Militar. Veja só que os policiais estavam em patrulhamento de rotina, né? Acabaram por visualizar, perceberam, poxa, tem algo de errado aí, né? O indivíduo apresentou, tem que ter um olhar clínico, né? Tem que ter um olhar clínico, cirúrgico, para poder constatar nesse caso aí. A imagem da droga tá aí, olha só a quantidade significativa de cocaína, né? Um aparelho celular que também vai ajudar a polícia a esclarecer muitas coisas, além ali daquele, olha que eu tô dizendo, que aqueles pinos, né? Aquele plástico ali transparente, né? Aqueles pinos que eles utilizam para o armazenamento da droga, além do dinheiro. Ação positiva aí para a polícia, né, que agora vai investigar, continuar investigando, né, para saber para onde iria essa droga. Eu repito, essa droga, veja só, ela iria ainda ser preparada, né, para o comércio. Onde essa droga, para onde ela seria enviada a droga, quem receberia essa droga, o rapaz preso era o real proprietário ou estaria sendo pago para transportar a substância entorpecente. Tudo isso agora passa a ser apurado pela polícia e informações que começam agora, né, esse quebra-cabeças a ser montado para poder
chegar aí a outras pessoas que possam estar envolvidas com o tráfico de drogas. 11 horas e 54 minutos, 11h54, olha, eu tenho aqui a informação da prisão também na Praça da Independência. É uma mulher, é isso? É uma mulher que ela era procurada pela justiça, hein? Olha só, hein? Segundo as informações, a equipe estava em posse de um mandado de prisão expedido pela justiça em desfavor de uma mulher. Ela estaria em situação de rua, a informação. O crime é de lesão cometido, de lesão corporal, com pena de 1 ano e 4 meses e 10 dias em regime semiaberto. Os policiais estavam por realizar aí o patrulhamento pela área central, conseguiram visualizar aí essa mulher. Ela foi detida, repito, essa mulher estaria em situação de rua aqui em Espírito Santo do Pinhal, e ela foi detida, encaminhada para a delegacia e depois levada também para a cadeia pública em São João da Boa Vista, onde permaneceu à disposição da justiça a fim de ser transferida aí para um sistema prisional adequado a fim de receber aí esta mulher. 11 horas e 55 minutos, 11h55, seguindo por aqui, alertar, né, principalmente essa chuvinha aí, é um perigo enorme para deixar a pista escorregadia. Viu? Quando vem aquela chuva mais pesada, vem lava, né? Mas essa chuvinha, né, como tá caindo agora, tranquila, é doido para poder deixar a pista escorregadia. Então, gente, muito cuidado, muita atenção para quem vai utilizar as rodovias, não só em rodovias, viu? Na cidade também, redobrar aí a atenção no trânsito. 11 horas e 56 minutos, 11h56. 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Para você que está me acompanhando agora, muito obrigado pelo carinho da sua audiência, hein? 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Uma ótima terça-feira a todos. Amanhã tem Brasil, amanhã, né? Amanhã, erramos o palpite aqui, hein? Você acertou? Não. Você falou 2. 3? Você falou 3-0? Então você acertou. Fez bolão em algum lugar aí ou não? Se tivesse feito, tinha ganhado, né? Agora, teve gente que falou que ia ser de goleada, viu? 1-1 ou 2-1? 1-0 ou 2-1? Tem gente que falou que ia ser de goleada, né? Ah, meu querido. Terceiro tempo não foi nada, não saiu nada, né? Segundo tempo, perdão. Hã? Tiraram o pé. Segundo tempo, não. Agora amanhã, quem que é amanhã? Suécia? Escócia. Amanhã é Brasil e Escócia. Então sua opinião é 1-1 ou 2-1? 1-0 ou 2-1? Tá aí. Muito bem. 11h58, um abraço a todos, obrigado pelo carinho e até amanhã. Até lá.

0: Bom, e nós vamos chegando ao fim de mais uma edição do nosso Jornal da Cidade, deste dia 23 de junho. E gostaria de avisar vocês, só um minutinho, gostaria de avisar vocês aqui sobre o horário dos supermercados, né? Que no dia 24, amanhã, vai ter jogo da seleção, como o Johnny bem lembrou. Portanto, em Espírito Santo do Pinhal, o horário de funcionamento do supermercado Forte Mix vai até às 18h30 da tarde. Do Biasoto, também até às 18h30, do Cubatão, vai até 18h45. Isso em virtude do jogo da Copa, né, que é às 19h, portanto, fiquem ligados aí que tem uma mudança de horário nos supermercados. E é isso, pessoal. Agradeço a todos vocês pela audiência, pelo carinho sempre. Agradeço a todos os ouvintes pelas mensagens carinhosas, pelo meu aniversário. Um abração para vocês. Vocês são muito gentis comigo. E é isso, gente. Eu volto amanhã. Uma linda tarde a todos. Até a próxima.
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0: Louvado seja nosso Senhor Jesus Cristo, para sempre seja louvado. Em nome do Pai, do Filho e do Espírito Santo. Amém. Pelo sinal da Santa Cruz, livrai-nos Deus nosso Senhor dos nossos inimigos. Glória ao Pai, ao Filho e ao Espírito Santo, como era no princípio, agora e sempre. Amém. Uma boa tarde, meu irmão, minha irmã, povo de Deus. Mais uma vez entrando aqui na tua vida, na tua casa, na tua roça, no teu carro, na tua empresa, levando uma palavra de vida e uma palavra de esperança. O Senhor nos escolhe como aqueles que devemos ser amados por Ele, e Ele nos premia com isso. Vamos rezar, colocando as nossas intenções, nossos desejos, nossos anseios diante de Deus, nosso Senhor, suplicando ao Senhor que venha em socorro de cada um de nós e nos dê a chance de uma vida nova. Vamos rezar. O anjo do Senhor anunciou a Maria, e ela concebeu do Espírito Santo. Ave Maria, cheia de graça, o Senhor é convosco. Bendita sois vós entre as mulheres, e bendito é o fruto do vosso ventre, Jesus. Santa Maria, Mãe de Deus, rogai por nós, pecadores, agora e na hora de nossa morte. Amém. Eis aqui a serva do Senhor, faça-se em mim segundo a vossa palavra. Ave Maria, cheia de graça, o Senhor é convosco. Bendita sois vós entre as mulheres, e bendito é o fruto do vosso ventre, Jesus. Santa Maria, Mãe de Deus, rogai por nós, pecadores, agora e na hora de nossa morte. Amém. E o Verbo se fez carne e habitou entre nós. Ave Maria, cheia de graça, o Senhor é convosco. Bendita sois vós entre as mulheres, e bendito é o fruto do vosso ventre, Jesus. Santa Maria, Mãe de Deus, rogai por nós, pecadores, agora e na hora de nossa morte. Amém. Rogai por nós, Santa Mãe de Deus, para que sejamos dignos das promessas de Cristo. Oremos. Infundi, Senhor, a vossa graça em nossos corações, para que, conhecendo pela anunciação do anjo a encarnação de Jesus Cristo, vosso Filho, cheguemos por sua paixão e morte na cruz à glória da ressurreição da carne, pelo mesmo Cristo, que é Senhor nosso. Amém.
1: O Senhor esteja convosco, Ele está no meio de nós. O Evangelho é de Jesus Cristo, narrado por Mateus. Glória a vós, Senhor. Naquele tempo disse Jesus a seus discípulos: não deis aos cães as coisas santas, nem atireis vossas pérolas aos porcos, para que eles não pisem com os pés e, voltando-se contra vós, vos despedacem. Tudo quanto quereis que os outros vos façam, fazei também vós a eles. Nisto consiste a lei e os profetas. Entrai pela porta estreita, porque larga é a porta e espaçoso é o caminho que leva à perdição, e muitos são os que entram por ele. Como é estreita a porta e apertado o caminho que leva à vida, e são poucos os que o encontram. Palavra da salvação. Glória a vós, Senhor. Vamos de música e já voltamos.

0: O inimigo pode até tentar, mas nunca vai te derrubar. Você pode até cair, mas logo vai se levantar. Quem tem Maria como mãe tem sempre o amor de Jesus.
1: Vamos pedir a bênção de Deus para a nossa vida, para a água, para que possa abençoar essa água e abençoar todos, dando saúde do corpo, da alma e do espírito. O Senhor esteja convosco, Ele está no meio de nós. Abençoe, Senhor, essa vossa criatura, a água. Abençoe, Senhor, todos aqueles que sorverem e forem aspergidos por essa água, que sejam santificados, purificados e libertos de todos os males. Retirem-se os anjos maus e venham os anjos portadores da paz. Desapareça desses corações, dessas vidas, todo mal. Manifesta, Senhor, o poder do vosso santo nome. Manifesta, Senhor, o poder do vosso santo nome. Que pela intercessão de Nossa Senhora Aparecida, Beato Padre Donizete, vos abençoe com a bênção da saúde e a bênção da prosperidade. Do Pai, do Filho e do Espírito Santo. Amém. Uma santa tarde. Muito obrigado pela tua audiência e até amanhã, se Deus quiser.
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6: 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E a hora certa.
7: Meio-dia e 29 minutos.
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1: Meio-dia e 32 minutos.

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1: Na técnica de som do Alô Pinhal, né, na nossa sonoplastia, tem o Diego Perina. Apresentação e seleção musical é minha, Maurício Cristiano. Que todos tenham uma excelente tarde musical e recordações, porque recordar é viver. Começando aqui mais um Alô Pinhal pela Pinhal Rádio Clube, da 102,1 FM.
0: Boa tarde,

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2: Nova Clube e a hora certa.
3: Meio-dia e 47 minutos.
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5: Embora pareça estranho, uma das dúvidas que ocorreram na última Copa do Mundo realizada no Brasil foi se os estádios estariam prontos a tempo para o grande evento, já que foram reformados até praticamente o último dia antes do início do torneio, devido a alguns sérios problemas de construção e organização. Sem dúvida, isso é algo que não acontece com os 12 estádios da Copa do Mundo na Rússia, porque embora alguns tenham sido criados especialmente para a ocasião, parece que a maioria está terminada, e aqueles que ainda não estão, faltam apenas mínimos detalhes para que tudo fique pronto para a Copa do Mundo 2018 na Rússia.
6: Lionel Messi é o recordista de mais jogos disputados na Copa do Mundo. Ao todo, o argentino tem 26 partidas até o momento, mas o número deve aumentar com o Mundial deste ano. O camisa 10 tem um troféu conquistado ao comandar a seleção argentina rumo ao título na edição de 2022 no Catar.
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4: 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E a hora certa.
5: 13 horas e 7 minutos.
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0: Nova Clube e a hora certa.
5: 13 horas e 18 minutos.
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3: Que nenhuma família comece em qualquer de repente.
4: Queremos pedir que Deus abençoe as nossas famílias. Por isto, oremos. Senhor Deus, que sois três amando num só coração. Vós criaste o homem e a mulher à vossa imagem e semelhança, e é de vós que provém nossas famílias. Queremos, ó Pai de amor e bondade, pedir-vos pelas nossas famílias. O Senhor sabe quais as dificuldades, problemas e obstáculos que as famílias têm que enfrentar no dia a dia. Pedimos, providenciai em todas as suas necessidades. Tornai cada família enriquecida com a paciência, a perseverança, o perdão, a harmonia, o amor, tornando fecundo o trabalho de cada uma. Que em nossos lares habitem os anjos portadores de vossa paz para guardar nossas famílias. E que a tua bênção, a bênção da família divina, Pai, Filho e Espírito Santo, inunde nossos lares e corações. Amém.
5: E que os filhos conheçam a força que brota do amor.
2: Nós ouvimos aqui no Alô Pinhal a oração da família, que foi proferida pelo Monsenhor Augusto Alves Ferreira.
6: Abençoa, Senhor, as famílias.
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3: 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E a hora certa.
4: 13 horas e 31 minutos.
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7: O meu abraço aqui no Alô Pinhal também para o meu amigo Lão, grande Lão, ex-funcionário dos Correios e Telégrafos, para a esposa Cleide, minha amiga, também para a Michele, que é atendente dos Correios, para o esposo Toninho e para o irmão André, curtindo o Alô Pinhal. Grande abraço, Lão! Grande abraço para você e para a família, hein? Foi um prazer conhecê-la, Michele! E aqui no nosso programa, quero mandar um grande abraço para dois grandes amigos, o meu amigo e irmão, Dr. Silvio Salvador Esposo, somos irmãos maçônicos, e também para o popular João do Biga, quem que não conhece o João. João do Biga, um grande abraço para você, um grande abraço meu querido amigo Dr. Silvio Salvador Espósito, o SSS. Grande abraço.
8: Eu quero aqui no Alô Pinhal mandar um abraço em São João da Boa Vista pro meu amigo ex-goleiro Mutunovic e também pra Fabiana no terminal Estação Central de São João da Boa Vista. Grande abraço Mutunovic, um abraço Fabiana.
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3: 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E a hora certa.
4: 13 horas e 43 minutos.
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2: E aqui no Alô Piau, uma canção e duas interpretações. Um dos grandes sucessos do Roberto Carlos da década de 1980, A Guerra dos Meninos. Ele gravou essa canção também em francês, Guerre de Legoses. Hoje em destaque em uma canção e duas interpretações. Roberto Carlos em dose dupla, sucesso de 1980, aqui hoje no Alô Piau. A Guerra dos Meninos, Guerra de Legoses, para você curtir aqui em uma canção e duas interpretações. 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
8: Vamos para as vagas do PAT para o dia de hoje. 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Entregador. 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
17: 14:03.
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0: Bem, vocês ficam agora com a palavra amiga, momento ecumênico do Alô Pinhal. Como é bom sentir o prazer do dever bem feito. Fiquem com Deus. Uma boa tarde a todos. Amanhã tem mais Alô Pinhal logo após Evangelho e Vida. Fui!
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Boa tarde, ouvintes da Nova Clube do programa Alô Pinhal. Chegou a hora da palavra amiga. Vamos formar a nossa grande corrente de fé ecumênica. É o momento da palavra amiga. É o momento em que católicos, espíritas, evangélicos, enfim, todas as pessoas de todas as raças e credos que se unem como filhos de Deus que são e pedem ao Pai as bênçãos da compreensão, do entendimento, da tolerância e do amor. Esse é o momento em que as pessoas de fé enchem seus copos de água, sabendo que essa água, que é a fonte da vida durante a oração, será fluidificada e há de se transformar num remédio para os males do corpo e da alma. Porque disse Jesus: onde estiverem duas ou mais pessoas reunidas no meu nome, lá eu estarei. Neste momento, Senhor, permita que os mensageiros de Deus estejam fluidificando a água na casa de cada um dos nossos ouvintes, nos hospitais. Esteja ela num copo, numa caneca ou mesmo numa garrafa. Permita que os vossos mensageiros possam depositar nessa água uma gotinha de luz, capaz de curar o sofrimento, a angústia e diminuir a dor. Sabemos, Jesus, que a verdadeira vida é a espiritual e que algumas doenças, porque resultantes da lei da causa e do efeito, ainda não podem ser curadas nesta existência. Senhor, dê a cada um de nós a capacidade para mudar aquilo que for possível de ser mudado e a resignação para compreendermos o que não pode ser e a sabedoria necessária para distinguirmos um do outro. Afinal, se o seu corpo padece, é para que o espírito imortal deixe na terra suas dificuldades e prossiga em melhores condições para a vida eterna. Senhor, dê a todos sem exceção a certeza de que se estamos juntos nesta jornada é para alcançarmos melhor a vida espiritual, onde um dia estaremos todos dando cumprimento à promessa vossa, longe de todas as doenças e da morte, porquanto todas essas coisas já serão passadas. E você sabe, na medida que o ser humano vai avançando através do seu conhecimento, através da sabedoria, ele vai aprimorando toda a sua gama de conhecimentos e, conclusivamente, também de medicamentos. E daí as curas vão acontecendo. Uma ou outra pode acontecer, sim, através da oração, através da sua capacidade de receber essa cura. Não é pensar que alguém vai fazer assim com o dedo e, de repente, de uma hora para outra, vai resolver o problema. Não é assim, mas depende de ter a competência para se obter essa cura. Agora, você não pode deixar de acreditar, não pode deixar de pedir, porque, afinal de contas, nem sempre a gente obtém tudo aquilo que se pede a Deus. Mas o importante é saber que existe essa competência, que existe essa capacidade. É preciso só acreditar e ter fé.

Deus nosso Pai, que sois todo poder e bondade, dai a força àquele que passa pela provação. Dai a luz àquele que procura pela verdade. Põe no coração do homem a compaixão e a verdade. Deus, dai ao viajante a estrela guia, ao aflito a consolação e ao doente o repouso e a cura, se possível for. Senhor, que vossa bondade se estenda sobre tudo que criaste. Piedade, Senhor, para aqueles que vos não conhecem. Esperança para aqueles que sofrem. Que vossa bondade permita aos Espíritos Consoladores derramarem por toda parte a paz, a esperança e a fé. Deus, um raio, uma faísca do vosso amor pode iluminar a terra. Deixai-nos beber das fontes de vossa bondade fecunda e infinita, e todas as nossas lágrimas secarão, todas as nossas dores se acalmarão. Um só coração, um só pensamento subirá até vós como um grito de reconhecimento e amor. Como Moisés sobre a montanha, nós vos esperamos com os braços abertos. Ó bondade, ó beleza, ó perfeição. E queremos de alguma forma merecer a vossa misericórdia. Deus, dai-nos a força para ajudarmos no progresso a fim de subirmos até vós. Dai-nos a caridade pura. Dai-nos a fé e a razão. E finalmente, Senhor, dai-nos a simplicidade que fará das nossas almas o espelho onde se deve refletir somente a vossa santa imagem.

Pai nosso que estais nos céus, santificado seja o vosso nome, venha a nós o vosso reino, seja feita a vossa vontade, assim na terra como no céu. O pão nosso de cada dia nos dai hoje, perdoai as nossas ofensas, assim como nós perdoamos aqueles que nos ofenderam. Mas não nos deixeis cair em tentação, mas livrai-nos de todo mal, porque teu é o poder, e tu, Senhor, é a glória por todos os séculos e séculos. Amém.

Outro dia vi uma formiga que carregava uma enorme folha. A formiga era pequena e a folha devia ter no mínimo 10 vezes o tamanho dela. A formiga a carregava com sacrifício. Ora a arrastava, ora a tinha sobre a cabeça. Quando o vento batia, a folha tombava, fazendo cair também a formiga. Foram muitos tropeços, mas nem por isso a formiga desanimou de sua tarefa. Eu a observei, acompanhei até que ela chegou próximo de um buraco, que devia ser, será, a porta de sua casa. Foi quando pensei, até que enfim ela terminou seu empreendimento. Ilusão minha. Na verdade, havia apenas terminado uma etapa. A folha era maior que a boca do buraco, o que fez com que a formiga deixasse do lado de fora para entrar então no buraco. Foi aí que eu disse a mim mesmo: coitada, tanto sacrifício por nada. Lembrei ainda do ditado popular: nadou, nadou e morreu na praia. Mas a pequena formiga me surpreendeu. Do buraco saíram outras formigas que começaram a cortar a folha em pequenos pedaços. Elas pareciam alegres com a tarefa. Em pouco tempo, a grande folha havia desaparecido, dando lugar a pequenos pedaços, e eles estavam todos dentro do buraco. Imediatamente me peguei pensando em minhas experiências. Quantas vezes desanimei diante do tamanho das tarefas ou dificuldades? Talvez, se a formiga tivesse olhado para o tamanho da folha, nem mesmo teria começado a carregá-la. Invejei a persistência, a força daquela formiguinha. Naturalmente, transformei a minha reflexão em oração e pedi ao Senhor que me desse a tenacidade daquela formiga para carregar as dificuldades do dia a dia, que me desse a perseverança da formiga para não desanimar diante das quedas, que eu pudesse ter a inteligência, a esperteza dela para dividir em pequenos o fardo que às vezes se apresenta grande demais. Que eu tivesse a humildade de partilhar com os outros o êxito da chegada, mesmo que o trajeto tivesse sido solitário. Pedi ao Senhor a graça de que, como aquela formiga, não desistir da caminhada, mesmo quando os ventos contrários me fazem virar de cabeça para baixo, mesmo quando, pelo tamanho da carga, não consigo ver com nitidez o caminho a percorrer. Alegria dos filhos, que provavelmente esperavam lá dentro pelo alimento, fez aquela formiga esquecer e superar todas as adversidades da estrada. Após meu momento com aquela formiga, saí mais fortalecido em minha caminhada. Agradeci ao Senhor por ter colocado aquela formiga em meu caminho, ou por me ter feito passar pelo caminho dela. Sonhos não morrem, apenas adormecem na alma da gente.

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1: 14 horas e 32 minutos.

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0: conectado com você, sintonizado com o mundo. Olá, pessoas maravilhosas do meu coração, excelente tarde para você. 2h33, eu sou o Diego Perina e serei a sua companhia até às 5 em mais uma programação Tarde Mix no ar, através da sua Rádio Clube FM em ZYD 999, 102,1 MHz. Agradeço demais o carinho na companhia, é sempre um prazer estarmos juntos por aqui. John White, Missing You, abre nossa programação de hoje.
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0: Música e irreverência e interpretação de Gilberto Gil passando por aqui em nossa programação com um realce. Voltamos ao ano de 1979. Antes, também você curtiu comigo Mike and the Mechanics ao som de Taking In. Voltamos ao ano de 1985 e também o super som de Barry Manilow com I Write the Songs. Essa um pouquinho mais atrás, de volta ao ano de 1975, grandes clássicos, inesquecíveis sucessos que você recorda somente aqui através de nossa programação Tarde Mix, a cada tarde te convidando para uma viagem inesquecível e muito mais do que especial através dos inúmeros sucessos imortais que aqui sempre a gente resgata para você. Faltando dois minutinhos para as três, um prazer enorme estar junto com você na melhor companhia do seu dial, para você que sintoniza 102,1, uma ótima tarde, que bom ter a sua companhia sempre na melhor sintonia.
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8: O aquecimento que houve nas últimas 24 horas decorrentes da pré-frontal da frente fria vai embora e o ar frio vai chegar e vai determinar frio maior durante a próxima madrugada e temperaturas máximas inferiores às de hoje em todo o território paulista na quarta-feira. Hoje ainda com 28 a 29 graus em Araçatuba, São José do Rio Preto e Ribeirão Preto. Demais regiões, já por conta da instabilidade, terão temperaturas máximas inferiores ao do norte e noroeste paulista, com 25 graus em Barra Bonita, Bauru e Jaú, também em Marília, Lins, Ourinhos, Assis e todo o Vale do Paranapanema. A massa de ar frio é continental, resfria mais o oeste do estado de São Paulo em comparação às demais localidades entre o centro do estado e o litoral. Mesmo assim, fará frio durante a próxima madrugada em todo o território paulista. Mais acentuado entre a região central, as divisas do Mato Grosso do Sul, do norte do Paraná e entre o noroeste paulista e Minas Gerais. Temperaturas que vão cair, ventos úmidos e frios, geadas acontecem e acontecerão novamente entre Santa Catarina e o Paraná, limpando o tempo no Rio Grande do Sul, mas com muito frio previsto para o Rio Grande do Sul, Paraná e Santa Catarina nas próximas 24, 48 horas. São Paulo também terá frio, mais intenso entre o interior do estado, Mato Grosso do Sul e chegando até o norte do país. Menos entre a região central, o sul de Minas Gerais e o Rio de Janeiro, mesmo assim com a necessidade de bastante agasalho e cobertor. Araras e Casa Branca com 26 a 27 graus hoje, bem diferente de amanhã, quando as temperaturas cairão bastante. Mesmo a situação em Espírito Santo do Pinhal. E a chuva pode se prolongar amanhã a qualquer hora do dia, embora períodos de melhoria aconteçam, sempre haverá condições para instabilidades, principalmente no período da tarde, durante a noite e a madrugada. 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
19: 3:04. 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

0: Essa é a sua Pinhal Rádio Clube, transmitindo muito mais vida, muito mais emoção, muito mais energias no ar. 3h29 por aqui com a nossa programação Tarde Mix. Você ouviu Benito de Paula. Ah, como eu amei. Voltamos ao ano de 1981. Antes também a voz memorável e eternizada de John Lennon passou aqui em nossa companhia com Jello's Guy. E ainda você ouviu Culture Club nos vocais de Boy George com Time, Clock of the Heart. Essa veio do ano de 82 e é mais uma que você recorda aqui, fechando a nossa sequência. Um ótimo e um gostoso momento para você ouvir, recordar e renovar as energias por aqui através da nossa Pinhal Rádio Clube. Excelente tarde para você que segue ligado com a gente, sempre fazendo de nossa tarde a melhor sintonia.
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0: 3h31.
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0: Clube FM 102,1 MHz na sua frequência, faltando 2 minutinhos para as 4 em mais uma tarde mix. Você ligado comigo, muito prazer, eu sou o seu amigo Diego Perina. Juntos nós vamos trazendo sempre as mais gostosas emoções, as melhores vibrações no ar. De volta ao início dos anos 2000, ao som de Tribalistas, Já Sei Namorar. Você recordou aqui comigo também Tears for Fears com Pale Shelter, 1982 era o ano, e antes ainda, pra todo mundo energizar, legal, New Order com Bizarre Love Triangle, aqui na melhor companhia sempre, pra você, feita com aquele jeitinho especial que só o nosso programa sabe, porque você merece muito mais. Grande abraço pra você, querido amigo ouvinte, que segue ligado com a gente, sempre acompanhando nossa programação, deixando com que possamos adentrar ao seu lar, te fazer companhia no seu ambiente de trabalho. Uma alegria enorme dividir este momento com o seu carinho.
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12: Embora a derrota do Brasil para a Alemanha por 7-1 tenha sido marcante, o placar não é a maior goleada registrada em uma partida de Copa do Mundo na história. A marca pertence à Hungria, que na Copa de 82, realizada na anotou 10-1 sobre El Salvador. A partida foi válida pela fase de grupos. O Brasil também detém um recorde de país que mais fez gols em Copas do Mundo. Nas 22 edições disputadas, a seleção foi às redes 237 vezes, o que dá uma média de 10 tentos por mundial. Logo atrás, aparece a Alemanha, com 232 gols. A distância das duas equipes para a terceira é considerável, já que a Argentina completa o top 3 com 152 gols marcados, 85 a menos do que o Brasil.
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7: Nova Clube e a hora certa.
8: 4h03, ótima tarde.
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0: som de Cláudia Telles passando por aqui em nossa programação. Eu preciso te esquecer, finalzinho dos anos 70, aqui recordando o destaque das nacionais. Tivemos também The Weeknd, Out of Time. E antes ainda, Debbie Gibson também passou por aqui na sua singela interpretação. Foolish Beat, 4:30 na sua melhor companhia. Grande abraço para você ligado com a gente, em casa, no trabalho, por toda a região, leste paulista, sul das Minas Gerais. Uma tarde super extraordinariamente incrível para você, que não perde, não muda, não troca de sintonia por nada e sempre tá colado com a gente nessa, a programação mais vibrante, o seu dial.
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14: Nova Clube e a hora certa,
0: 4:32 agora.
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O ano de 1977, com Leo Sayer, Easy to Love. Você lembrou? Tivemos por aqui também Lady Zoo, A Noite Vai Chegar. E antes ainda, Lisa Stansfield, All Around the World. 4h52, eu, Diego Perina, vou me decidindo por aqui, agradecendo sempre demais o carinho na sua linda companhia. Obrigado pela sua amizade, pelo seu carinho, pela sua super sintonia aqui em nossa programação Tarde Mix. Um abraço todo especial para você que não perde, não muda e não troca por nada aqui o nosso programa. É sempre uma alegria ter e contar com você todas as tardes. Dentro de instantes, você confere a programação sertaneja de sua tarde com o nosso amigo Antônio Carlos, que te fará a companhia até às 7 da noite em mais um programa Coração Sertanejo. E o nosso próximo encontro amanhã, você já sabe, sempre a partir das 2h30, aqui através dos 102,1 MHz da sua Clube FM. Olha, eu vou deixando as minhas últimas, fazendo aqui uma direta menção, onde deixaremos como uma eterna lembrança e memória do grande e inesquecível produtor Mr. Sam, um pedacinho de sua carreira. Beijo carinhoso pra você, fiquem com Deus, porque eu estou indo nessa. Valeu, bonitinha, valeu, bonitão.

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4: Embora a derrota do Brasil para a Alemanha por 7-1 tenha sido marcante, o placar não é a maior goleada registrada em uma partida de Copa do Mundo na história. A marca pertence à Hungria, que na Copa de 82, realizada na Espanha, anotou 10-1 sobre El Salvador. A partida foi válida pela fase de grupos. O Brasil também detém um recorde de país que mais fez gols em Copas do Mundo. Nas 22 edições disputadas, a seleção foi às redes 237 vezes, o que dá uma média de 10 tentos por mundial. Logo atrás, aparece a Alemanha, com 232 gols. A distância das duas equipes para a terceira é considerável, já que a Argentina completa o top 3 com 152 gols marcados, 85 a menos do que o Brasil.
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O Loja de Amigos, são 17 horas e 10 minutinhos aqui na 102,1 Rádio Clube FM, a sua rádio, a nossa rádio, a rádio que toca o seu coração. Estamos aí, já estamos no ar, O coração, Cesarei já está no ar, hein? A apresentação é minha, Antônio Carlos, junto com você até as 19 horas com a boa música sertaneja. Lembrando que hoje, meu amigo, minha amiga, lembrando que hoje é dia 23, né? Hoje é terça-feira, dia 23 de junho de 2026, uma tarde chuvosa, né? Aqui na cidade Espírito Santo. Deu um solzinho, mas depois aí caiu um pouquinho d'água, tá? Tá mais ou menos por aqui, né? Opa, certinho. Eu desejo boa tarde a todos vocês, meus amigos que estão na sintonia da rede. Você da fazenda, do sítio, onde quer que você esteja, meu amigo, uma ótima tarde pra você, hein? Uma boa tarde, que Deus abençoe você e toda a família aí, que abençoe o seu trabalho, meu amigo e minha amiga. Estamos no ar, já estamos no ar, hein? O Coração Sertanejo, lembrando que vai até as 19 horas com a boa música sertaneja. E você também pode participar ligando pra gente pro 36514444. Lembrando que estamos aqui ao vivaço, viu? É, ao vivaço hoje, terça-feira, né? É isso aí, estamos ao vivo e a cores aqui na Rádio Clube, tá bom? E para você que está na sintonia, quiser ligar pra gente, como eu falei, 36514444, senão você manda aquele super zap pra nós, que a gente vai atender você com o maior prazer, com o maior carinho. Certinho, meu amigo? Então, combinado, ficamos assim. Eu e você, juntinho até as 19 horas com a boa música sertaneja, aqui pela 102,1, a Rádio do Povo, a Rádio da Cidade Espírito Santo do Mel. E a gente dá sequência por aqui, lembrando que são 17 horas e 11 minutinhos e meio, né? A gente dá sequência por aqui com o Pião Carreiro e Praiano, e o Porta do Mundo. Tamo chegando, gente amiga, já estamos no ar.

0: 17 horas e 15 minutos.
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2: 17 horas e 17 minutos.

0: Opa, muito bem, muito bem. São 17 horas e 18 minutinhos. 17 e 18, hein? Ô, gente, amigo, estamos por aqui. É o Coração Sertanejo que vai até as 19 horas com a boa música sertaneja aqui pela zona ainda 102,1 Rádio Curva FM. Você está ligado a 102, você está na melhor. Então continua por aí, viu? A gente vai até as 19 horas com aquele sucesso pra você matar a saudade. E desde já, viu? Agradeço aí pelo carinho da audiência. Você, meu amigo, você que está na sintonia, você que está acompanhando a gente aí pelo rádio, pela internet, pelo celular, né? Obrigado, viu, gente? A você que vem vindo do trabalho agora, a você que está trabalhando ainda, meu amigo, um grande abraço a você, uma ótima tarde, que Deus abençoe você e toda a sua família, viu? É isso aí, então, um abraço a todo mundo por aí. É, lembrando que hoje é terço, né? Terço hoje, é isso mesmo, terço, terça-feira, 23 de junho, né? Claro, bora 2026. Amanhã é dia de São João, né? Dia 24 de junho. É, amanhã tem festança. Amanhã também tem o jogo da Copa, amanhã, né? É, Copa amanhã. O Brasil joga também amanhã, viu? É isso aí. Então vamos pra cima, isso aí, tá? Olha, meu amigo, pra você que tá aí na sintonia, você que tá ligado na gente, você que tá acompanhando a gente aí, viu? Obrigadão pela audiência. E se você quiser ligar pra gente, tá? O telefone tá liberado. Olha, 3651-4444, o telefone do modão. É de segunda a sexta, das 17 às 19 horas. Eu tô por aqui mandando aquele sucessão pra vocês aí, né? Olha, falando em sucessão, né? Falando em sucesso, falando em musicão, meu amigo, a gente dá sequência por aqui. Vamos colocar moda na conversa, porque senão o povo vai desligar o rádio, né? É isso aí, vamos lá então com o Liu e Léo, o IP ou o Prisioneiro, em 17 e 19 e meio. Bora lá, gente, uma boa tarde pra você.
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0: É, ok, ok, 17 horas 23 minutinhos, estamos apresentando o programa Coração Sertanejo, hein? Coração Sertanejo transbordando de alegria, viu? Gratidão pelos carinhos da sua audiência, meu amigo. Um abraço pra você que tá na sintonia, você que acompanha a gente aí, brigadão, viu? Obrigado pela audiência, ao pessoal que tá ouvindo a gente lá no Dadá Marinelli, hein? Obrigado, gente, um abraço a todos aí, uma ótima tarde pra você do Dadá Marinelli. Hoje... É, estão apenas começando, tem muita moda boa por aqui, é um programa recheado de moda sertaneja, moda de qualidade, hein? Tudo pra você matar a saudade, claro, opa! Bora falar em matar a saudade, meu amigo, vamos lá atender o nosso amigo agora, nosso amigão Joel Montanha. Alô, Joel, como é que você tá aí, tudo certinho por aí? Tá caindo água aí, tá chovendo, opa! É, chove lá fora, pinga aí, não pinga dentro não, né? É, o Joel ligou pra gente, mandou um zap, né, o meu amigo Joel Montanha, tá lá na sintonia da gente, lá na rua Vereador Estevam de Filipe, tá todo mundo ligado, hein? Obrigado, meu gente, obrigado pela audiência, e o nosso amigo Joel Montanha, que tá na sintonia, e pediu pra gente aqui com Tchão Carreiro e Pardinho, né, Tchão Carreiro e Pardinho, Catimbau. Joel, preparado, meu amigo, então vamos lá, meu amigo, enquanto existir saudade, o modão vai viver, então bora lá, então, com esse super sucesso de Tchão Carreiro e Pardinho, claro, opa, Catimbau, bora lá, se a moda é boa, a gente... Toca, claro.
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0: novo por aqui, estamos de volta por aqui, 17 horas 29 minutinhos, mais 30 segundinhos por aqui, né? Rádio Clube levando para você o melhor da música sertaneja. Claro, Antônio Carlos fazendo companhia para você até as 19 horas com a boa música sertaneja. Olha, eu quero aproveitar aqui também, né? É, quero mandar aquele super alôzão também, aquele boa tarde também para a nossa grande amiga e ouvinte, a Rose Marsari, né? Que tá lá no Jardim Santa Rita ouvindo a gente. Obrigado, viu, Rose? Um abraço para você, aí pro esposo Osmar e também para o filho João Paulo, a todos que estão ouvindo a gente aí. Obrigadão, viu? Um abraço para vocês todos aí, uma ótima tarde, que Deus abençoe a cada um de vocês que estão na sintonia aqui do coração sertanejo. Obrigado, gente, um abraço a todos. É 17h30 por aqui, vamos lá, vamos pro nosso intervalo comercial, mas daqui a pouco a gente tá de volta por aqui. Daqui a pouquinho a gente vai atender mal o pessoal que tá ligando pra gente, daqui a pouquinho vamos atender o nosso amigão que tá por aqui também, né? Deixa eu ver aqui quem está no zap aqui também, é o senhor Oswaldo Roberto Rosa. Alô, Oswaldo, daqui a pouquinho tô atendendo você, aguenta só um minutinho, tá bom? Vamos lá então, pro nosso comercial, daqui a pouco a gente volta com mais sucesso pra vocês aí.
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Opa, nós por aqui de novo, 17 horas e 38 minutinhos, 17h38, viu? É, isso mesmo, faltando 22 minutinhos para as 18 horas, né? Olha, estamos aqui com o meu, seu coração sertanejo, que vai até as 19 horas com a boa música sertaneja, é claro, né? É, estamos aí levando aquele sucesso do passado no presente, músicas que nos levam, né, direto ao passado. Opa, tá falando

0: E, é, João Mineiro Marciano, Seu Amor Ainda É Tudo, viu? Essa música é de 1986, né? É isso aí. Então, estamos mandando pro nosso amigo Oswaldo Roberto Rosa, também para as netas dele lá, que é, ele está mandando para ela, né? Para as duas lá, que são a Sofia e também a Helena. Então, meu amigo, aumenta o volume que o sucesso está chegando por aí. Um abraço, meu amigo. Tudo de bom. Que Deus abençoe você. Que você tenha uma ótima tarde. Que Deus abençoe você e toda a sua família que está na sintonia aqui da Rádio Curubim. Obrigadão, viu? Abraço a todos aí. 17h39. É sucesso, é sucesso, gente, amigo. Vamos lá, então. Aumenta o volume aqui, porque tá chegando por aqui, tá, já tá por aqui, né? Já tá aqui na agulha, né? É João Mineiro Marciano, Seu Amor Ainda É Tudo. Bora lá, 17h41, 40, opa!
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muito bem, gente, amiga, sou de volta, tô por aqui, tô aqui na 102,1 Rádio Curuba FM, a sua rádio, né? Opa, eu quero mandar um abração também pro pessoal que tá ouvindo a gente, na onde? É, lá na Vila Centenário. Obrigado, gente, obrigado ao pessoal aí da Vila Centenário, nosso amigo Emerson, né? Emerson Bombeiro, né? Emerson Arisovoto, né? Isso aí tá na sintonia, obrigado aí, toda a família ligada na gente, obrigadão pela audiência aí, ao grande amigo Emerson. Alô, Emerson, um abração pra você, meu amigo, tudo de bom, viu? É, uma boa tarde pra você, que Deus abençoe vocês todos aí, obrigado pela sintonia. E também quero mandar, né, mandando aquele alôzão também lá no Jardim Santa Lúcia pro nosso amigo Silvio Poser. Alô, Silvão, como é que você tá? Você tá bom, meu amigo? Então tá bom demais, graças a Deus, né? Um abraço pro Silvio Poser, que tá na sintonia da gente, né? E quem ouve a gente também lá no Jardim Santa Lúcia é o nosso amigo também, o Tomate, né? O Luiz Antônio aí, é, tá na sintonia, tá ligado aí na rádio, como tá ouvindo a gente, tá ouvindo o programa Coração Sertanejo. Obrigado, Luiz, um abração pra você e pra toda a família aí, tá? Uma boa tarde pra você que tá ligado aqui na Rádio Curuba FM, né? Olha, 17 horas e 50 minutinhos, faltando 10 minutinhos para as 18 horas, né? E quem ligou, mandou um zap pra nós também agora há pouquinho, foi o nosso amigo Tony Tonelada, né? É, o Tony tá na sintonia da gente, tá ouvindo a gente lá, na onde que ele tá ouvindo? Meu Deus, lá no Jardim, é, Pedro Corsi ligou pra gente, agora passou, ligou não, né? E mandou um zap pra nós, né? Ele mandou um zap pra nós e pediu aqui com... Deixa eu ver quem ele pediu aqui. Eu até esqueci o nome da música. Ah, Tião Carreiro e Pardinho, né? A coisa tá feia. É isso mesmo, Doni? É isso mesmo, né? É, a coisa tá feia, né? É, isso aí, tá? Ô, oh, meu amigo, tá feia mesmo, rapaz? O negócio é o seguinte, viu? Tá muito feia a coisa, porque olha, um quilo de batata R$10, tomate R$15,18. O que que tá acontecendo, será, meu Deus? Ô, oh, Jesus amado, o que que tá acontecendo com o negócio aí? Oh, tá... O trem tá tudo desavesso, viu? Desavessado, né? É, isso aí, ó, tá cara as coisas, né, rapaz, tá feia. É, e o Tony então pediu, tinha um carreiro de Pardinho, né, a coisa tá feia, ele oferece aí pro pessoal, pra galera do suco aí, né, que tá na sintonia da gente. Alô, pessoal do suco aí, o pessoal que tá aguardando o suco lá, então tá atrasado hoje, viu? É, o suco hoje tá atrasado lá, mas daqui a pouquinho tá chegando pra ele. Ele oferece esse modão pra vocês aí do bar, né? É o nosso amigo Val lá que tá na sintonia. Alô, Val, como é que você tá? Você tá bom? Então tá bom, né? Um abraço pro Val e também oferece pra todo o pessoal do Jardim, é, Pedro Corsi também, Jardim Santa Rita. Todo o pessoal que tá na audiência aí, a família Paline, é, o nosso amigo Allan Kardec Galhardi. Alô, Allan, um abraço pro Allan também. Opa, é pra você também. Pra todo mundo que tá ouvindo a gente aí. E pra todos que estão ouvindo aí o programa Coração Sertanejo. E hoje, meu amigo, hoje, lembrando que hoje é terça, né? Amanhã é quarta, amanhã tem o jogo do Brasil. Hoje ele fez, mandou, tá preparando o suco lá. É, não é tão leve, não é tão pesado. É meio, mais ou menos, né? É, então ele tá mandando suco hoje pra moçada aí. Suco de maracujá com cana, né? É, maracujá com cana. Hoje é o suco do Tony. A receita boa, hein? Diz que é uma delícia o negócio aí, né? Suco de maracujá com cana. É, isso aí. Tá tudo certo, então manda o suco pra moçada, viu? É, quem não aguentar, bebe leite, tá bom? Então bora lá, meu amigo. Um abraço pra você, uma boa tarde. Que Deus abençoe vocês todos. Obrigado pela sintonia. E vamos lá, atendendo o pedido do Tony, Tião Carreiro e Pardinho. A coisa tá feia.

18 horas. Amiga, aqui na cidade de Espírito Santo, Piauí, são exatamente 18 horas em ponto e a gente vai com o momento de fé, com a benção com o Padre Nizete, a benção da água. Daqui a pouquinho a gente volta com muito mais sucesso, muito mais moda boa pra você. Até as 19 horas, com certeza você vai ouvir o melhor da música sertaneja aqui comigo, Antônio Carlos, fazendo companhia pra você até as 19 horas com o sucesso do passado no presente. Música.

Ó Senhora Aparecida, eu renovo neste momento a minha consagração. Eu vos consagro os meus trabalhos, sofrimentos e alegrias, o meu corpo, a minha alma e toda a minha vida. Eu vos consagro a minha família. Ó Senhora Aparecida, livrai-nos de todo o mal, das doenças e do pecado. Abençoai as nossas famílias, nossos doentes, nossos velhinhos e as crianças. Abençoai a Santa Igreja. Abençoai a nossa paróquia e o nosso vigário. Ó Senhora Aparecida, lembrai-vos que sois a padroeira poderosa de nossa pátria. Ó Senhora Aparecida, bendito e sagrado coração, abençoai a nossa nação e pedimos de novo, olhai o nosso povo.

Todo-Poderoso, que tendo escolhido a água, fonte de vida e pureza, para nos dar a graça batismal, quisestes também aparecer no Rio Paraíba, a imagem da Virgem Imaculada. Abençoai esta água e fazei que ela nos recorde nosso batismo, para que, purificados de nossas faltas, vivamos como cristãos, membros da vossa Igreja, e cheguemos um dia à vida eterna. Por Cristo nosso Senhor.

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0: 18 horas e 6 minutos.
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0: É, muito bem, são 18 horas e 9 minutinhos aqui na 102,1 Rádio Curva FM, a sua rádio, a nossa rádio, a rádio que toca o seu coração. Gente, amiga, uma boa noite pra você, viu? É, você que ligou o radião agora, você está na melhor, você está na 102,1 Rádio Curva, a rádio da cidade Espírito Santo do Pinhal. Obrigado, gente, pelo carinho da audiência, brigadão, viu? Olha, 18 horas e 10 minutinhos, mais uns 30 segundinhos, né? É, eu quero mandar um abraço pro meu grande amigo que está lá em Vargem Grande do Sul, ele mesmo, é claro. Opa, tá lá no bairro do Pedregulho, né? Nosso amigo João Diniz. Alô, seu João! Como é que você tá? Você tá bom, João? Um abraço pro João aí, né? É o João Diniz aí em Vargem Grande, aí no bairro do Pedregulho. Tá na sintonia, tá na melhor, né, João? Obrigadão, viu, pra você aí. Uma boa noite, tá? Pra você e pra família toda aí. Que Deus abençoe vocês todos aí. Um grande abraço ao nosso amigo João Diniz, lá do bairro do Pedregulho, lá em Vargem Grande do Sul. Obrigado, gente. Obrigadão pela audiência. Olha, a gente continua por aqui. Vamos até às 19 horas com aquele sucessão pra você matar a saudade. Claro, ô, sucessão do passado, né? Coisa boa, né? É isso aí, tá? É, são músicas, né? São músicas capazes de nos levar, hein, de volta para um lugar que só existe na memória. Então, são músicas de qualidade para você matar a saudade. É o programa Coração Sertanejo, levando a boa música sertaneja até você, tá? E eu aproveito aqui e mando um abraço também pro nosso amigo Parolin. Alô, Parolin, tudo certo por aí? Como é que você tá? Você tá bom? Então tá bom. Um abraço para o Parolin também, né? Parolin na sintonia da gente. Obrigado, Parolin. Grande abraço a você que tá na escuta aí. Obrigadão, viu, pela audiência aí, tá? Olha, eu aproveito aqui, quero mandar um abraço também, boa noite também pro pessoal lá da Vila São Pedro, o pessoal que tá na sintonia da gente. Obrigado, viu, gente? Um grande abraço a você que está aí ligadaço, né? Ô, gente, brigadão, viu? Um abraço a todos os amigos e amigas aí da Vila São Pedro, você, minha amiga, você, meu amigo, né? Tá todo mundo ligado, hein? Tá ligado na Rádio Clube. Brigadão, viu? Um abraço a vocês, uma boa noite, que Deus abençoe a cada um de vocês aí da Vila São Pedro. Olha o relógio aqui marcando 18 horas e 11 minutinhos. A gente dá sequência por aqui com mais esse modão, né? Esse modão aqui com Goiânia e Paranaense, Minha Luz. Olha que sucesso, hein? Bora lá então, aumenta o volume aí que a moda é boa, viu? Vale a pena ouvir de novo. São sucessos pra você matar a saudade. Vamos lá, Goiânia e Paranaense, Minha Luz, 18 horas e 12 minutinhos. Bora lá!
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gente amigo, muito bem, muito bem. São 18 horas e 25 minutinhos, né? 18h25, é isso mesmo, hein? Opa, boa noite pra você que tá na sintonia. Você que ligou o rádio agora, você está na melhor. Você está na 102,1 Rádio Cruz FM, a sua rádio, a nossa rádio, a rádio que toca o seu coração. Ô, gente amiga, boa noite, meu povo. Olha, eu mando um abraço pro pessoal que tá ouvindo a gente na onde é. Quero mandar um abração especial também a todos os amigos e amigas também ali da Vila Maringá, né? O pessoal que tá na sintonia, obrigado, viu, gente? O pessoal da Maringá aí, tá? Um abraço pra vocês. Maringá, Vila São Paulo também, tem Largo São Benedito, né? Isso mesmo? E também Vila São Paulo, que tá ligado na gente. Obrigadão pela audiência. E também quero mandar um alô especial também a todos os amigos e amigas aí também da Vila Palmeiras. Nosso amigo lá que tá ouvindo também, seu Valdemar Manca, né? Nossa, Valdemar! Abração a todo o pessoal que está na sintonia da gente, ouvindo a gente aí na Vila Palmeiras. Obrigado, gente. Obrigado, meu povo. Obrigado, família sertaneja. Olha, lembrando você que nós vamos até às 19 horas com aquele sucessão, hein? Aquele que faz você matar saudade. É, música sertaneja, música raiz que toca o coração de quem gosta da boa música sertaneja. Olha, 18 horas e 26 minutinhos, a gente vai atender o nosso amigão agora que tá ouvindo a gente, né? Tá na sintonia, o Marcão da Bala de Café. Marcão, como é que você tá? Tudo certinho por aí? Um abraço pro Marcão, né? O Marcão tá ouvindo a gente, acompanhando a gente todo dia lá. Brigadão, viu, Marcão? Um abraço pro Marco, o Marcão da Bala de Café. Marcão, tudo certo, não é, Marcão? E o Marcão ligou pra gente que pediu aqui com Moacir Franco, né? Isso mesmo, ainda ontem chorei de saudade. E oferece pra todo o pessoal que tá ouvindo aí, o pessoal que tá sintonizado aqui no Coração Sertanejo. Marcão, tudo preparado, meu amigo? Um abraço pra você, tudo de bom pra você, pra família toda, que Deus abençoe vocês todos. Obrigado, viu? Boa noite ao nosso grande amigo e ouvinte, Marcão da Bala de Café. Bora lá então, Marcão, preparado então, aumenta o volume, viu? 18h27,5. Bora lá com mais um sucesso aí, né? Moacir Franco, ainda ontem chorei de saudade. Ô,

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meu povo, estamos de volta para aqui, 18 horas, 18h36, viu? É, 18 horas e 36 minutinhos aqui na 102,1 Rádio Clube FM, a sua rádio, a nossa rádio. É a rádio que toca o seu coração, você que está sintonizado, aí, obrigado, viu, gente? Um grande abraço, mandando um abração também especial a todo o pessoal que está na... ligado lá, é, lá na onde que eu tô falando, lá no Jardim, no Jardim Santa Rita, né, Santa Rita, todo mundo ouvindo a gente, obrigado pela audiência aí, tá, pela companhia, aí, os grandes amigos aí do Jardim Santa Rita, ô, oh, gente, amigo, mandando alô também, eu quero mandar um alô também lá pro Jardim Cruzeiro, né, o pessoal que tá ouvindo a gente, obrigado pela audiência, aos grandes amigos aí do Jardim Cruzeiro, também lá no Jardim das Rosas tá o nosso amigo Maciel, né, alô, Maciel, daqui a pouco tô mandando sucesso pra você, tá bom, daqui a pouquinho, tá, olha, 18 horas, 36 minutinhos, e quem ligou pra gente agora há pouquinho foi a nossa grande amiga e ouvinte também, né, lá do Jardim Brasil, oi Brasil! É, falando em Brasil, amanhã tem jogo do Brasil, viu? Amanhã tem jogo do Brasil. Olha, o Lenka ligou pra gente, pediu aqui como tá frio lá, né? Tá, lá tá gelando o trem lá, né? Tá gelado lá no Jardim Brasil, tá gelado, gelado, meu guerreiro. Então ela pediu pra nós aqui tocar pra ela aqui, né? Só pra dar uma esquentada lá, porque tá muito gelado lá. Ela pediu com a Alan e Aladim a 2 graus, né? E oferecer pra esposa alemão. Alô, alemão, tudo certinho? O alemão, um grande abraço ao alemão também, com a esposa da Lenka Manca, né? Ela oferece pra toda a família Manca e pra todas as amigas dela e pra todos os ouvintes do coração, seja também. Obrigado, viu, Lenka? Um abraço pra vocês todos aí. Uma boa noite, que Deus abençoe. Eu sou você e a sua família toda aí. E vamos lá, de moda boa, vamos lá com mais sucesso com Alan Aladim, atendendo o pedido da Olenka Manca lá do Jardim Brasil. Bora lá então, 18 horas e 36 minutinhos, mais 30 segundinhos. Bora lá, gente! Oi, boa noite!

0: 18:40.
1: Oi, gente, amiga, tô de volta por aqui, 18 horas, hein? É 18:41, né? A Rádio Curva levando pra você o melhor da música sertaneja. É o programa Coração Sertanejo. Obrigado, gente, obrigado a você que acompanha a gente aqui na cidade de Espírito Santo, Piauí e toda a região. Obrigadão, viu? Abração a todos aí, uma boa noite, que Deus abençoe vocês também, tudinho pra vocês, é tudo de bom, viu? Uma ótima noite pra vocês, meus grandes amigos, minhas amigas. Vamos até as 19 horas com aquele sucessão, com aquele musicão, né? Ô, coisa boa! É, e nós aqui e você de lá. Vamos lá, né? 18:40, eu quero atender minha amiga, né? Minha grande amiga também, que tá ouvindo a gente lá na Vila Centenário, né? A Dona Benedita. Dona Benedita, como é que tá a senhora? Tudo certinho? Tudo bem? Então, um grande abraço à Dona Benedita. A Dona Benedita mora lá na Vila Centenário, né? Ela ligou pra gente aqui e tá mandando modão aqui. Ele pediu aqui com o Zé Carreiro e Carreirinho, né? Mandando lá pro nosso amigo Kim. Alô, Kimzão, como é que você tá? Tudo certinho, Kim? Você tá bom, Kim? Então tá bom, né? Um abração pro Kim Cândido. Kim tá na Centenário. Aí na Vila Centenário, ouvindo a gente também, brigadão, viu? Ô, Dona Benedita, não achei aquela música que a senhora pediu, mas tô mandando outra com Zé Carreiro e Carreirinho, eu tô achando que vai gostar, é Peito Sadio, viu? Eu tô mandando pra ele, especialmente pro nosso amigo Kim Cândido. Então, um abração pra Dona Benedita e também pro Kim Cândido lá da Vila Centenário. E a todos os amigos aí da Vila Centenário também, obrigado pela audiência, a você que tá na sintonia, você que tá na escuta aí, brigadão, viu, gente? Uma boa noite, que Deus abençoe vocês também, tudo de bom pra vocês aí da Vila Centenário. E vamos lá atendendo o pedido da Dona Benedita, mandando especialmente para o nosso amigo Kim Cândido, Zé Carreiro e Carreirinho. Zé Carreiro e Carreirinho, né? É isso mesmo, Zé Carreiro e Carreirinho, Peito Sadio. Não achei aquela música, vou mandando para vocês aí.

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0: 18:49.
1: Opa, gente, estamos de volta para aqui, 18:49. Estamos apresentando o programa Coração Sertanejo, música boa de verdade. É aqui na 102,1 Rádio Clube FM, a sua rádio, a nossa rádio, a rádio que toca o seu coração. É, gente, amigo, lembrando que hoje é terça-feira, né? Mas já é quarta-feira de novo, meia na semana já, né? Amanhã dia 24, dia de São João. É, amanhã tem festa, tem festança por aí, né? É, tem festança, tem muita reza por aí. Agora não sei se tem mais, né? Acho que acabou já, tá? A tradição tem poucos, né? Que faz festa aí. É dia de comer pipoca, beber quentão, né? É, isso aí, né? Que mais? Que mais que tinha na festa? Tem bastante coisa doce, né? Tem bastante coisa. Hoje estão colocando até cachorro quente, estão investindo, estão, como se diz, estão aprimorando, mas estão ajeitando o trem, né? Então é isso aí. Então tem tudo de bom, hein? Tem tudo de bom numa festa junina, né? É isso aí. É, 18:50 por aqui, 18:50 é quem ligou pra gente agora há pouquinho também, foi nosso amigo. Ligou não, mandou um zap, né? Ô amigão, como é que você tá? Tudo certinho? Você tá bom? Ah, então tá bom, beleza então, né? Um grande abraço ao nosso amigo Maciel, lá do Jardim das Rosas, né? Boa noite, Antônio Carlos, boa noite, tudo beleza? Beleza, opa, manda um modão pra nós aqui, né? É, manda com o Zezé de Camargo Luciano, tô mandando pra você aí, ó, Zezé de Camargo Luciano, né? É Deus por nós, hein? Tô mandando pra você, tá? É, ele oferece também pra esposa, né? É, pra esposa Rose e também pra nós aqui da rádio, pra todos que estão na sintonia, estão na escuta aí. Também pro homem do suco lá, né? É, meu amigo, faz um suquinho de graviola aí que o nosso amigo Maciel falou que vai experimentar, viu? É isso aí, suco de graviola é a receita do Tony. Aí, Tony, é pra você, viu? Mandando pra vocês aí, viu? Mandando um abraço e mandando sucesso pra você também aí, na, aí no Jardim Pedro Gorce, né? O nosso amigo, nosso seu primo, é primeiro, né? É o primo lá, o... como é que chama lá? O... Maciel, né? Alô, Maciel, tudo certinho? Então, boa noite pra você, tudo de bom, hein? Que Deus abençoe vocês todos aí. Vamos lá, então, mandando pra ele que tá ouvindo a gente lá no Jardim das Rosas, hein? É, Zezé de Camargo Luciano, é Deus por nós, hein? Quem será contra nós, hein? É, se é Deus por nós, não tem ninguém contra nós. Bora lá, então, sucesso pra você matar a saudade, hein? Sucesso aqui na 102,1 Rádio Clube FM, é só sucesso. Bora lá com mais Zezé Musicão, né? 18:52.
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gente, amiga, acabou. O coração sertanejo termina por aqui, né? Nessa terça-feira, hoje dia 23 de junho de 2026, a gente vai embora, viu? É isso aí. Pra você que está junto, que já vem com a gente, uma boa noite pra vocês todos aí, tá? Obrigado pela sintonia, obrigado pela audiência, os grandes amigos e amigas que estão curtindo a gente por aí, brigadão, viu? Então vamos embora. Fique com Deus, que com ele eu vou, se não voltar, com ele estarei. Tchau, tchau, gente, e até amanhã, se Deus quiser, viu? Uma boa noite a todos aí. Amanhã eu volto, hein, se Deus quiser. Tchau, tchau, gente, e até lá.

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1: 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As notícias do governo federal que movimentaram o país no dia de hoje.
2: Olá, boa noite.
0: Boa noite para você que nos acompanha em todo o país.
2: Terça-feira, 23 de junho de 2026.
0: Vamos ao destaque do dia: segurança pública.
2: Novo Banco Nacional de Celulares com restrição vai reunir informações sobre aparelhos roubados, furtados ou extraviados em todo o país.
0: Ao comprar um aparelho, o cidadão também vai poder consultar o cadastro para saber se existe alguma restrição.
2: E notificações serão enviadas para esses celulares que estiverem em uso, para que o comprador entregue voluntariamente.
0: O presidente Lula destaca que nova ferramenta vai ajudar a combater o crime.
3: Se você souber de onde você comprou, melhor ainda, porque a gente quer punir quem rouba, a gente quer punir quem vende, a gente quer punir o crime organizado.
2: E ainda, aparelhos de última geração para tratamento de câncer por radioterapia foram entregues hoje simultaneamente em São Paulo, Ceará e Mato Grosso pelo presidente Lula e o ministro da Saúde, Alexandre Padilha.
0: Equipamento é capaz de gerar raios-x precisos exatamente no local do tumor, sem causar maiores danos ao tecido saudável. Graziele Bezerra.
4: Durante o evento, Lula e Padilha assinaram ainda contrato que vai garantir a compra de 20 aparelhos de ressonância magnética para 15 estados.
2: E a gente vai falar também dos impactos do programa de aquisição de alimentos sobre a vida de agricultores.
0: Estudo divulgado pelo Ministério do Desenvolvimento Social mostra aumento da renda e redução da dependência de programas assistenciais.
2: Hoje, na apresentação da Voz do Brasil, eu, Mariana Jungmann e Luciano Seixas.
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2: Que um bem de consumo, o aparelho celular concentra atualmente a identidade digital do cidadão.
0: Nele estão aplicativos bancários, documentos, senhas, meios de pagamento, autenticações eletrônicas e acesso a serviços públicos.
2: E a cadeia envolvida no roubo desses aparelhos aumenta a violência urbana e abastece o crime organizado.
0: Por isso, o governo lançou hoje a nova fase do Programa Nacional Celular Seguro, criando um banco de dados nacional para consulta sobre aparelhos roubados ou furtados.
5: Foi inaugurada nesta terça-feira uma nova etapa no enfrentamento ao roubo de celulares no Brasil. O presidente Lula assinou o decreto que institui o Banco Nacional de Celulares com restrição. Essa ferramenta reunirá informações sobre aparelhos roubados, furtados ou extraviados em todo o território nacional, como detalhou o secretário nacional de Segurança Pública, Chico Lucas.
6: Agora, qualquer policial do Brasil vai ver todos os registros, seja do Amapá, do Piauí, do Rio Grande do Sul, do Amazonas, todos vão ser vistos no mesmo sistema, porque nós vamos colocar o combate ao roubo e furto de celulares como prioridade da agenda nacional.
5: Por meio dessa integração, será possível identificar aparelhos com registro de roubo ou furto em utilização e encaminhar notificações aos usuários para devolução voluntária e regularização da situação junto às autoridades policiais. Desde 2020, já foram registrados cerca de 3 milhões de aparelhos aptos à recuperação. Com essa iniciativa, o governo passa a atuar diretamente sobre a cadeia econômica que sustenta esse tipo de crime, de acordo com o ministro da Justiça e Segurança Pública, Wellington Lima.
7: Não tem efeito apenas no que diz respeito ao celular. A violência urbana dos grandes centros, que é afetada com essa prática, que atemoriza tantos, vai ser modificada completamente na medida em que o programa ganha corpo e adesão. Toda a cadeia criminosa se modifica e esse incentivo diminui da prática do crime.
5: Em outra frente, os próprios cidadãos podem fazer sua parte por meio de uma ferramenta pública de consulta, que permite verificar se o aparelho possui restrição. O presidente Lula destacou a integração de bases públicas e privadas que viabilizou a medida e a importância de cada cidadão fazer a sua parte.
3: Vai ter a participação dos 27 governadores de estado, no governo federal, das agências reguladoras, das empresas de comunicação. Então, o que a gente está dizendo é que se você comprou um telefone sem saber que era roubado, mas comprou, você tem que procurar uma delegacia para entregar. Se você souber de onde você comprou, melhor ainda, porque a gente quer punir quem rouba. A gente quer punir quem vende, a gente quer punir o crime organizado.
5: Por meio do site ou do aplicativo do Programa Celular Seguro, o cidadão pode verificar a procedência de um telefone celular, tendo em mãos o número e-mail, um código de 15 dígitos que é como se fosse a identidade do celular. Esse número pode ser encontrado na caixa do aparelho, atrás da bateria ou discando asterisco Jogo da Velha 06 Jogo da Velha. Nesse último caso, o código aparecerá automaticamente. Reportagem Natália Kozlik.
2: Novos equipamentos para o tratamento de câncer.
0: E aparelhos de ressonância para todas as regiões do país.
2: Investimentos de mais de 160 milhões de reais do Ministério da Saúde para ampliar o atendimento especializado no país.
0: O presidente Lula esteve hoje em São Paulo anunciando os investimentos.
4: O acelerador linear de alta tecnologia entregue ao Hospital Santa Marcelina, na Zona Leste de São Paulo, vai ampliar o tratamento de câncer na unidade. O equipamento é capaz de gerar raios-x precisos, exatamente no local do tumor, sem causar maiores danos no tecido saudável. O presidente Lula, que concluiu sessões de radioterapia este mês, destacou a alta tecnologia do equipamento.
3: A máquina que vocês vão fazer radioterapia aqui na Zona Leste é muito mais moderna do que aquela que eu faço em Brasília, e eu acabei de fazer 15 sessões de radioterapia. E nós não estamos fazendo favor. O que nós queremos é que, independentemente do lugar onde mora, independentemente da cor, independentemente da religião, todos têm direito a um tratamento igual, justo e de boa qualidade.
4: Também nesta terça-feira foram entregues aceleradores lineares em Fortaleza, Ceará, e em Sinop, no Mato Grosso. Em Sinop, que tem 500 mil de habitantes, a chegada do aparelho vai facilitar a vida de pacientes que percorriam até 1.800 quilômetros para receber atendimento em cidades como Cuiabá e Barretos. Já em Fortaleza, o acelerador linear vai para o Instituto do Câncer do Ceará, referência na região. A ampliação do cuidado aos pacientes com câncer é uma prioridade do programa Agora Tem Especialistas, que busca reduzir o tempo de espera por consultas, exames e cirurgias, incluindo os procedimentos radioterápicos. O ministro da Saúde, Alexandre Padilha, destacou as entregas dos aceleradores lineares em todo o país.
8: Nós estamos comprando nesses 3 anos 105 aparelhos, nenhum país do mundo está fazendo essa compra. Graças a essa expansão, todos os estados brasileiros têm agora um centro de radioterapia para cuidar da sua população. O último que faltava era o estado de Roraima, o equipamento já chegou lá, tratando a população inteira.
4: Durante o evento, Lula e Padilha assinaram ainda contrato que vai garantir a compra de 20 aparelhos de ressonância magnética para 15 estados. Os novos equipamentos contarão com investimento de 111 milhões de reais. Reportagem Graziele Bezerra.
2: Inaugurada hoje a primeira etapa das obras da nova Serra das Araras, na Via Dutra, no Rio de Janeiro.
0: O trecho de 4 quilômetros no sentido para São Paulo vai dar mais segurança viária e conforto para os motoristas e pedestres.
2: A inauguração contou com a presença do presidente Lula, que ressaltou a importância econômica do investimento para o estado.
9: Com investimento de 1,5 bilhão de reais, a nova Serra das Araras integra a modernização da Via Dutra. Com mais de 70% das obras executadas, o projeto deve aumentar a segurança e melhorar o fluxo de veículos. Nesta primeira etapa, foram liberados 4 quilômetros da pista de subida, no sentido São Paulo, com 4 faixas de rolamento e 8 novos viadutos. Segundo o ministro dos Transportes, Jorge Santoro, as obras resolvem um problema antigo da região.
10: Resolve um problema de uma rodovia que fica mais de 40 dias do ano fechada, se somar todas as interrupções que acontecem nela todos os dias, por acidentes. A ideia aqui é segurança, olhar as pessoas.
9: O trecho recebe cerca de 390 mil veículos por mês, sendo mais de um terço de carga. Segundo a ministra-chefe da Casa Civil, Miriam Belchior, os benefícios vão além da infraestrutura.
11: E a gente investe em infraestrutura que a gente chama econômica, mas também em infraestrutura social. É aumentar esse tipo de investimento que melhora a economia brasileira e melhora a qualidade de vida das pessoas nas cidades.
9: O presidente Lula destacou os impactos da obra para o desenvolvimento econômico e a geração de empregos no estado.
3: Eu tenho certeza que o resultado dessa obra aqui vai significar mais desenvolvimento para o Rio de Janeiro, mais empresas para o Rio de Janeiro e mais emprego de qualidade para o Rio de Janeiro.
9: Ao todo, serão 16 quilômetros de extensão, 8 em cada sentido. A nova configuração contará com 4 faixas por direção, 24 viadutos, 2 rampas de escape, 3 passarelas, iluminação integral, monitoramento inteligente e cobertura 4G. Reportagem Luciana Colares de Holanda.
0: Um estudo divulgado pelo Ministério do Desenvolvimento e Assistência Social, Família e Combate à Fome apurou os resultados do Programa de Aquisição de Alimentos, o PAA, sobre a vida dos agricultores familiares.
2: E os números apontam aumento da renda de 30% de cerca de 30% na renda per capita das famílias.
0: E queda da permanência desses agricultores em programas de transferência de renda.
12: Agricultores familiares parceiros do Programa de Aquisição de Alimentos, o PAA, registraram aumento de até 30% na renda per capita. Além disso, estes agricultores reduziram até 57% a probabilidade de permanência no Cadastro Único, porta de entrada de programas sociais. Atualmente, 75% dos agricultores participantes do PAA, na modalidade compra com doação simultânea, estão inscritos no CadÚnico. Os dados são de uma pesquisa realizada pela Universidade Federal do ABC e pelo Centro Brasileiro de Análise e Planejamento. Os resultados foram divulgados pelo Ministério do Desenvolvimento e Assistência Social, Família e Combate à Fome, que é gestor do PAA. O secretário de Avaliação, Gestão da Informação e Cadastro Único, Rafael Osório, falou sobre o PAA como ferramenta de emancipação econômica dos agricultores familiares.
13: Então, acessando o PAA, esse agricultor familiar que está no Cadastro Único, ele pode investir na sua produção, ele pode vir acessar outros programas, receber assistência técnica e dessa forma sair de uma forma definitiva do Cadastro Único e da necessidade de ter apoio de programas sociais.
12: A pesquisa mostra que os beneficiários na modalidade compra com doação simultânea tiveram aumento médio de R$ 50,00 na renda per capita. Isso equivale a um crescimento de 30%. Entre os participantes da modalidade PAA Leite, o aumento foi de R$ 32,00 por pessoa, um avanço de 19% na renda destes produtores. A secretária de Segurança Alimentar e Nutricional do MDS, Lilian Raal, destaca a importância do PAA para a garantia de comida na mesa dos brasileiros e para a economia.
14: Recurso público investido no programa de aquisição de alimentos retorna com muitos bons investimentos para a nossa sociedade, para cada pessoa que participa, mas também para a nossa sociedade como um todo, ao promover a venda de alimentos, comprando da agricultura familiar, principalmente agricultores do Cadastro Único, povos e comunidades tradicionais, povos indígenas, incluindo, abrindo a porta do mercado da comercialização para muita gente que vinha ficando para trás, ao mesmo tempo mostrando para os municípios a importância das compras públicas da agricultura familiar e de ações de segurança alimentar e nutricional.
12: O ministro do Desenvolvimento Social, Wellington Dias, elenca como meta para o PAA alcançar uma quantidade maior de pessoas, tanto os que produzem alimentos quanto os que precisam deles.
15: Mas é preciso uma jornada que possa alcançar maior escala e possa, a partir daí, colocar produtores e produtoras em condição de uma linha direto com o mercado. E, é claro, com isso, elevar a renda.
12: Em 2024, o PAA alcançou 3.334 municípios brasileiros. 84% deles relataram ampliação da busca ativa de agricultores familiares. 76% apontaram avanços na identificação de pessoas em situação de insegurança alimentar. 29% dos municípios realizaram levantamentos junto a povos e comunidades tradicionais, o que ampliou estratégias de inclusão desses públicos no PAA. 86% dos municípios consideram decisivo o suporte oferecido pelo governo federal para a execução do programa. Para acessar a pesquisa na íntegra e conhecer detalhes sobre o PAA, busque por gov.br/mds. Reportagem Érica Brás.
16: Pois é, e além de melhorar a vida dos agricultores familiares, o programa de aquisição de alimentos também ajuda a melhorar a qualidade da merenda consumida pelos estudantes de todo o país.
0: É que parte dos alimentos frescos comprados pelo PAA é destinada à alimentação escolar, que agora usa menos ultraprocessados.
16: E comida fresca, feita na hora, abre espaço também para a criatividade das merendeiras.
0: Hoje, o governo do Brasil premiou as melhores receitas preparadas por essas profissionais.
17: Tem receita que vai muito além do sabor, tem afeto, cuidado e uma vontade enorme de ver os estudantes bem alimentados. Foi assim que 55 merendeiras de todo o Brasil conquistaram um lugar entre as melhores receitas da alimentação escolar do país. A Vânia Patrícia, de Boa Vista, em Roraima, apostou no frango flambado com creme de abóbora, prato cheio de sabor e memórias da culinária local.
18: Prato foi aprovado pelas crianças, gostaram e querendo, pedindo para repetir mais.
17: Já o Evandro dos Santos, de Francisco Beltrão, no Paraná, levou para a disputa um yakisoba vegano, receita de tradição e sabor.
19: Na composição dele, macarrão, os legumes, que os alunos não tinham tanta saída com os legumes e verdura. Então, veio essa inspiração, vamos fazer alguma coisa com nossos legumes, com a nossa agricultura familiar, que geralmente está com produtos orgânicos.
17: As receitas estão entre as vencedoras da terceira edição do concurso Melhores Receitas da Alimentação Escolar, realizado nesta terça-feira em Brasília. A iniciativa do Fundo Nacional de Desenvolvimento da Educação, o FNDE, valoriza o trabalho das merendeiras que todos os dias ajudam a levar uma alimentação saudável, equilibrada e de qualidade aos estudantes da rede pública. Fernanda Pacobaíba, presidente do FNDE, lembra que o Programa Nacional de Alimentação Escolar repassa anualmente cerca de 6 bilhões de reais para garantir mais de 50 milhões de refeições diárias. Em 2023, após anos sem reajuste, o FNDE elevou os valores para a compra de merenda. Também subiu de 30 para 45% a obrigatoriedade para a compra direta de alimentos da agricultura familiar e restringiu ultraprocessados nas escolas.
20: Cerca de 3 bilhões de reais do orçamento total do programa vão ser destinados à agricultura familiar. Mais oportunidades para pequenos produtores, mais alimentos frescos nas escolas e mais desenvolvimento nos municípios.
17: Com foco em alimentos mais saudáveis, o Programa Nacional de Alimentação Escolar quer mostrar com o prêmio que o principal ingrediente está todos os dias no prato servido aos estudantes. O carinho de quem sabe que alimentar também uma forma de educar, um exemplo para os profissionais que fazem toda a diferença na vida das crianças, disse a primeira-dama Janja Lula da Silva, embaixadora da Aliança Global contra a Fome e a Pobreza.
21: São pessoas que conhecem os estudantes, as estudantes, que acolhem com um sorriso, que oferecem afeto e oferecem também uma refeição saudável e ajudam a construir um ambiente escolar mais humano e acolhedor.
17: Além do reconhecimento, cada merendeira vencedora recebe um prêmio de R$5 mil. As escolas representadas pelas receitas também recebem R$8 mil para investir em equipamentos e melhorar a estrutura das cozinhas escolares. Reportagem Pablo Mundim.
16: O Brasil anunciou hoje um pacote integrado de ações voltadas para a população em situação de rua durante a programação da Semana Nacional de Políticas sobre Drogas.
0: A iniciativa interministerial prevê recursos para a qualificação de cozinhas solidárias, ampliação do atendimento em saúde e inclusão social de pessoas em contexto de vulnerabilidade.
16: Durante o evento, a ministra dos Direitos Humanos e da Cidadania, Janine Mello, reforçou que o país precisa avançar nas ações integradas de assistência para garantir direitos a população de rua.
22: A agenda de população em situação de rua, ela não é a agenda de um ministério só. O que importa é que a gente tenha um governo federal todo unido em prol e em defesa da proteção dos direitos da população em situação de rua. Não é um espaço de disputa, é um espaço de construção, é um espaço de avanço.
0: O Ministério da Justiça e Segurança Pública anunciou o maior esforço orçamentário da história para ações voltadas à população de rua.
16: Os repasses vão ser destinados à criação de novos Centros de Acesso a Direitos e Inclusão Social, os CAIs, executados em parceria com a sociedade civil e universidades.
0: O secretário-executivo do Ministério da Justiça, Ademar Borges, detalhou a distribuição dos recursos.
1: Nós aplicamos 46 milhões para 263 centros POP, 27 milhões na implantação de 30 unidades CAIS. Nós também fizemos um investimento para a formação de mais de 5 mil profissionais de segurança pública, para que esses profissionais tenham acesso a uma cultura orientada pela proteção de direitos humanos, além de mais 70 milhões de investimento junto com o Ministério de Direitos Humanos para o programa Cidadania POP.
16: Já na área da saúde, vão ser investidos 120 milhões de reais anuais para as equipes do consultório na rua, o que deve garantir atendimento em todas as unidades da federação.
0: O pacote também engloba o Ministério do Trabalho e Emprego e o Ministério do Desenvolvimento e Assistência Social, com a implantação de novas cozinhas solidárias e a formação profissional.
16: Atenção contribuinte, a Receita Federal abriu hoje as consultas para o segundo lote de restituição do Imposto de Renda 2026.
0: Trata-se do maior lote de restituição da história do país. Ao todo, o governo federal vai injetar 11 bilhões de reais na economia.
16: O valor vai beneficiar mais de 9 milhões e 500 mil contribuintes em todo o Brasil.
0: Desse total, cerca de 8 milhões e 900 mil pessoas utilizaram a declaração pré-preenchida ou optaram por receber via Pix.
16: A restituição será paga na próxima terça-feira, dia 30 de junho.
0: Para consultar o segundo lote, basta acessar gov.br/Receita Federal ou utilizar o aplicativo do Imposto de Renda no seu celular.
16: Projetos culturais, de esporte, muitas das políticas públicas são patrocinadas por empresas estatais do governo do Brasil.
0: Esse contrato ou esses contratos são acompanhados de perto pela Secretaria de Comunicação Social da Presidência da República.
16: E para isso, a SECOM conta com uma plataforma que permite checar a implementação dos projetos patrocinados em todo o país.
6: É com o patrocínio que muitos projetos conseguem sair do papel. E quando esse patrocínio parte de empresas e órgãos públicos, regras devem ser seguidas para garantir, por exemplo, a transparência do processo. O acompanhamento da gestão desses recursos é feito pela Secretaria de Comunicação Social da Presidência da República, a SECOM, que agora ganhou uma plataforma mais moderna. Como explica Ana Luísa Fraga, diretora de patrocínios da SECOM.
7: O patrocínio hoje agrega muito à política pública. Então a gente está fazendo essa caminhada de melhorar a nossa ferramenta e transformar o patrocínio como política pública, agregando os dados que as estatais nos prestam de informação com relação ao que elas vão fazer.
6: 50 empresas parcial ou completamente controladas pelo governo federal ofertam patrocínios no país. Só em 2025 foram mais de 2.400 ações de patrocínio feitas por estatais. A secretária de Publicidade e Patrocínio da SECOM, Samantha Marchiori, afirma que a expectativa é que a nova ferramenta ajude a identificar onde os investimentos estão chegando e quais resultados estão sendo alcançados.
23: A gente avalia muito isso, se aquele projeto ele faz sentido para aquela região que está recebendo, seja um projeto de esporte, seja um projeto de cultura, e claro, se ele está dentro das condicionantes, né, que a própria governança dos órgãos passa.
6: A ferramenta incorpora recursos de monitoramento, avaliação de resultados e inteligência de dados para tornar a gestão mais transparente e eficiente, permitindo acompanhar em tempo real os impactos sociais, econômicos, culturais, esportivos, ambientais e territoriais dos investimentos. Reportagem Luana Karen.
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0: Mais de R$1 bilhão investidos na retomada econômica de comunidades rurais na bacia do Rio Doce.
16: A ação vai beneficiar comunidades rurais de 49 municípios de Minas Gerais e Espírito Santo, atingidos pelo rompimento da barragem do Fundão.
0: O recurso é destinado ao fortalecimento da agricultura familiar, ao incentivo à produção de alimentos saudáveis e à regularização gratuita de propriedades rurais.
16: De acordo com o Ministério do Desenvolvimento Agrário e Agricultura Familiar, o foco também é em recuperar o solo da região e abrir novos mercados para os produtores locais.
0: O governo federal já havia repassado mais de R$400 milhões para a retomada das produções rurais.
16: E essas foram as notícias do governo do Brasil.
0: Uma realização da Secretaria de Comunicação Social da Presidência da República.
16: Em produção da empresa Brasil de Comunicação.
0: Fique agora com as notícias do Poder Judiciário e do Congresso Nacional. Boa noite.
16: Boa noite para você e até amanhã.
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8: STJ aprova regras para que juízes decidam sobre participação de crianças e adolescentes em conteúdos digitais.
10: TSE determina a remoção de publicações que associavam político e partido a organizações criminosas.
8: TST divulga levantamento sobre risco de endividamento por motoristas por aplicativo.
10: Boa noite, eu sou Marcela Luiza.
8: Eu sou Walter Lima.
10: Conselho Nacional de Justiça aprova regras para a atuação de crianças e adolescentes na produção de conteúdo para plataformas digitais.
8: A medida é uma consequência da entrada em vigor do chamado Estatuto da Criança e do Adolescente Digital em março deste ano. Marta Ferreira.
11: A norma estabeleceu que crianças e adolescentes precisam de autorização judicial em casos de exposição nas redes sociais, tanto em perfil próprio quanto em canais de adultos e quais são os procedimentos a serem adotados pelos magistrados. Entre os pontos a serem analisados estão o grau de exposição, a carga horária semanal e a remuneração. A resolução define prazos para a validade dessas autorizações. Os alvarás terão duração máxima de 12 meses para crianças e de 18 meses para adolescentes, podendo ser alterados a qualquer momento por decisão judicial.
10: TSE determina a remoção de publicação que associa Flávio Bolsonaro a facções criminosas.
8: Em outra decisão, o tribunal já havia determinado remoção de publicação que associava o PT a organizações criminosas. Mariana Fabre.
25: A ministra Estela Aranha, do Tribunal Superior Eleitoral, determinou a remoção de vídeo e imagens veiculados por diversos perfis em redes sociais que associam o pré-candidato à presidência Flávio Bolsonaro à operação da Polícia Federal denominada Unha e Carne. Para a relatora, o conteúdo extrapola os limites da crítica política admissível e constrói uma narrativa sem indicação de dado concreto, investigação formal ou imputação jurídica. Em outra decisão liminar concedida pelo vice-presidente do TSE, ministro André Mendonça, foi determinada a remoção de vídeo publicado nas redes sociais que associava o Partido dos Trabalhadores ao financiamento de campanhas eleitorais por organizações criminosas. O ministro entendeu que a publicação extrapola os limites da crítica política ao atribuir suspeita ao partido sem demonstração mínima de veracidade. Em ambos os casos, as decisões liminares determinaram a remoção das publicações em até 24 horas, sob pena de multa diária. O plenário do TSE ainda vai analisar os casos.
10: Levantamento do Tribunal Superior do Trabalho aponta que motoristas por aplicativo têm risco maior de se endividarem.
8: O que influencia isso são os custos e riscos com a atividade, além das condições de trabalho. Rocine Gomes.
26: O levantamento concluiu que o motorista tem um custo mensal que gira em torno de R$ 5.600. Para superar esse valor e ter lucro, é preciso trabalhar por no mínimo 8 horas diárias durante 22 dias sob uma condição instável de trabalho. Como o modelo não garante previsão, folga remunerada nem assistência médica, as chances de endividamento aumentam. Segundo o estudo, é possível pegar dinheiro emprestado direto com as plataformas de transporte. E para pagar, os valores são descontados do pagamento recebido pelas corridas.
10: Pessoa relativamente incapaz pode ser sócia em holding familiar, que é um tipo de empresa criada para administrar o patrimônio de uma família, facilitando a gestão e o planejamento sucessório.
8: Essa decisão é do STJ. Fátima Uchoa.
2: Uma mulher curadora do esposo relativamente incapaz ajuizou ação para criar uma sociedade limitada do tipo holding familiar, tendo como sócios ela e o marido, casados em comunhão parcial de bens, cada um titular de 50% das cotas. As instâncias ordinárias julgaram a ação improcedente. No STJ, a terceira turma deu provimento ao recurso especial da mulher. Para a relatora ministra Nancy Andrighi, o incapaz não pode ser impedido de participar de sociedade, pois há previsão expressa no Código Civil que admite isso em contratos sociais.
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10: Uma boa noite.
8: E até amanhã.
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1: Eu sou Paula Groba.
2: E eu sou Humberto Pinheiro.
1: E estes são os destaques de hoje do Jornal do Senado, que começa agora.
2: Congresso vai analisar socorro de 8 bilhões para companhias aéreas.
1: Cota do Senado para vítimas de violência doméstica completa 10 anos e inspira lei federal.
2: Projetos e análise no Senado podem fortalecer combate ao crime organizado.
1: Boa noite.
2: Boa noite.
1: O Congresso vai analisar uma medida provisória que pretende evitar cortes de voos e o fechamento de rotas aéreas no país.
2: O texto prevê um aporte de 8 bilhões de reais para as empresas do setor afetadas pela alta do preço do querosene de aviação. Mais informações com a repórter Marcela Cunha.
3: Segundo o governo, o objetivo é amenizar os impactos da guerra no Oriente Médio sobre o setor, principalmente por causa da alta do querosene de aviação. As companhias aéreas alegam que tiveram uma elevação rápida dos custos, provocada pelo aumento de 70% no preço do combustível. O socorro financeiro busca dar fôlego às empresas para evitar cortes de voo e a descontinuidade de rotas, mas não significa redução automática no preço das passagens. Para o senador Marcos Rogério, do PL de Rondônia, a baixa concorrência no setor aéreo aumenta o risco de prejuízo aos passageiros.
4: Nós estamos vivendo no Brasil hoje quase que um monopólio do sistema de aviação nacional. Nós temos 3 companhias que se comunicam, que interagem e que têm parcerias, inclusive, econômicas, e há, inclusive, movimentos de fusão que torna esse ambiente ainda mais monopolizado.
3: Os créditos extraordinários não entram no cálculo da meta fiscal, mas aumentam o endividamento público. As empresas que acessarem a linha de crédito terão que devolver os recursos com juros. Segundo regulamentação do Conselho Monetário Nacional, a taxa será de 4% ao ano, com prazo de pagamento de até 5 anos. A medida provisória já está em vigor, mas ainda precisa ser aprovada pelo Congresso Nacional. O texto foi encaminhado à Comissão Mista de Orçamento e, se aprovado, ainda precisa passar pelos plenários da Câmara dos Deputados e do Senado. O prazo de deliberação vai até 31 de agosto.
1: E o presidente do Senado, Davi Alcolumbre, prorrogou por mais 60 dias a validade de 6 medidas provisórias. Entre elas está a que criou o novo Desenrola Brasil, programa do governo federal voltado à renegociação de dívidas. Pelo texto, pessoas com renda mensal de até R$ 8.105 podem refinanciar dívidas de até R$ 15.000 por banco. A proposta também traz regras específicas para beneficiar pequenas e microempresas, além de contemplar estudantes com débitos do FIES, o Fundo de Financiamento Estudantil.
2: As outras medidas prorrogadas são propostas que destinam recursos para a renovação da frota de caminhões, ônibus e micro-ônibus, ampliam as garantias de acesso ao crédito, reforçam o Fundo de Garantia à Exportação, subsidiam a importação de gás de cozinha para conter a alta dos preços e liberam 305 milhões de reais para ações emergenciais de proteção e defesa civil em diferentes regiões do país. A prorrogação garante que as regras continuem em vigor enquanto os textos são analisados por deputados e senadores. As medidas provisórias entram imediatamente em vigor, mas precisam ser analisadas pelo Congresso Nacional antes de perder a vigência.
1: Pichações e atos de vandalismo que danificam prédios, monumentos e outros bens públicos ou privados poderão receber punições mais severas.
2: Um projeto apresentado no Senado propõe o aumento das penas para esses crimes, com o objetivo de reforçar a proteção do patrimônio em todo o país. O repórter Pedro Pincer tem mais informações.
5: A atual legislação prevê detenção de 3 meses a 1 ano e multa para pichação. Pelo projeto, ficaria entre 2 a 5 anos, além da multa. Se o ato afetar monumento ou edificação tombada, a pena atual de 6 meses a 1 ano iria para 3 a 6 anos, mantendo a multa. Para o autor do projeto, senador Hermes Klan, do PL de Santa Catarina, a legislação praticada não tem sido suficiente para enfrentar um problema que afeta cidades de todo o país e gera custos significativos para a população.
6: O que está em discussão é o modelo de cidade que queremos deixar para as nossas próximas gerações. Queremos cidades limpas ou cidades degradadas? Queremos patrimônio preservado ou patrimônio vandalizado? Eu não tenho dúvida da resposta. resposta. E acredito que a imensa maioria dos brasileiros também não.
5: Pelo projeto, quem financiar ou promover a pichação também passará a ser punido com prisão de 3 a 6 anos e multa. A proposta ainda prevê que os autores sejam obrigados a reparar os prejuízos causados.
1: E o Senado poderá retomar a análise de propostas voltadas ao combate ao crime organizado e à sua influência sobre agentes e estruturas do poder público.
2: São projetos que integravam o relatório final da CPI do crime organizado. A reportagem é de Alexandre Campos.
7: Uma das propostas do senador Alessandro Vieira, do MDB de Sergipe, prevê o monitoramento contínuo e aprofundado de relações econômico-financeiras de pessoas expostas politicamente, com o objetivo de combater a corrupção, a lavagem de dinheiro e outros ilícitos econômicos. Serão submetidos a esse regime detentores de mandatos eletivos nos poderes executivo e legislativo da União, ministros de Estado, integrantes de tribunais superiores, presidentes de partidos políticos, entre outras autoridades estaduais e municipais. O senador ainda propôs sindicâncias patrimoniais aleatórias de agentes públicos para detectar enriquecimento ilícito ou prevenir a prática de crimes.
8: São projetos importantes para que a gente possa avançar no combate ao crime organizado, especialmente na questão da lavagem de dinheiro e na recuperação de ativos. São caminhos importantes, a gente tem identificado isso desde o momento da tramitação do PL Antifacção e também da CPI do crime organizado.
7: Para fortalecer o trabalho de comissões parlamentares de inquérito, o senador defende o prazo de 5 dias para que as autoridades policiais e judiciárias atendam à requisição do colegiado de compartilhamento de provas.
1: O Senado vai analisar um projeto aprovado pela Câmara que garante atestado ao trabalhador que precisa acompanhar filho doente. A proposta vale para responsáveis por crianças menores de 12 anos e prevê licença de até 14 dias quando não houver outra forma de conciliar o trabalho com o cuidado.
2: No Senado, um projeto semelhante já está em análise na Comissão de Assuntos Sociais. Repórter Henrique Nascimento.
9: O projeto aprovado na Câmara prevê que o atestado informe o período de repouso da criança e a necessidade de acompanhamento direto. Sempre que possível, o trabalho poderá ser cumprido por teletrabalho, compensação de jornada ou outra forma prevista em lei ou acordo coletivo, como explica a advogada trabalhista Elaine Ruman.
10: O projeto prevê emissão de atestado para acompanhante, ausência justificada no trabalho, proteção ao vínculo empregatício, mais segurança jurídica para as famílias, respeito ao direito da criança de receber cuidados.
9: No Senado, já está em discussão uma proposta semelhante do senador veneziano Vital do Rego, do MDB da Paraíba. O texto permite o abono de faltas de pais e mães que acompanham filhos com patologias graves ou hospitalizados. Quando a proposta passou pela Comissão de Direitos Humanos, o senador Flávio Arns, do PSB do Paraná, defendeu a medida.
11: Não é razoável esperar que o trabalhador continue a trabalhar normalmente caso tenha algum ente querido gravemente enfermo ou hospitalizado. Tal expectativa chega a ser desumana.
9: O projeto está agora na Comissão de Assuntos Sociais.
1: E o Senado celebra 10 anos de uma iniciativa que ajuda mulheres vítimas de violência doméstica a reconstruírem suas vidas por meio do trabalho.
2: Nos contratos de terceirizadas do Senado, 2% das vagas são reservadas para essas trabalhadoras. Repórter Patrícia Oliveira.
12: Desde 2016, contratos terceirizados com 50 ou mais vagas no Senado reservam 2% dos postos para mulheres em situação de vulnerabilidade causada por violência familiar. A seleção das candidatas é feita em parceria com a Secretaria da Mulher do Distrito Federal, que identifica e encaminha mulheres aptas a ocupar essas vagas. Atualmente, 44 trabalhadoras do Senado foram contratadas por meio da cota. A terceirizada Jaqueline Couto Alves é uma delas.
13: Eu passei até uma independência financeira e me livrei do ciclo de violência doméstica. É a libertação da mulher. E além de ser acolhida, tem a questão da proteção aqui dentro. E esse projeto que o Senado criou,

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1: Câmara aprova incentivo à participação dos jovens em serviço voluntário.
2: Prevenção obrigatória da trombose em hospitais vai à sanção presidencial.
1: Deputados aprovam exigência de qualidade para registro de medicamento.
2: Boa noite. Câmara aprova regras mais rígidas para registro de medicamentos. A repórter Sofia Peçanha tem mais detalhes sobre a proposta, que já foi aprovada também no Senado e segue para a sanção presidencial.
3: A Comissão de Constituição e Justiça da Câmara dos Deputados aprovou o projeto que altera regras para o registro de medicamentos no país. O texto já foi aprovado pelo Senado e altera a Lei de Vigilância Sanitária sobre Produtos Farmacêuticos. A proposta altera a legislação para exigir que todo medicamento e insumo farmacêutico, nacional ou importado, comprove que foi produzido seguindo as regras das boas práticas de fabricação, que são um conjunto de normas que garantem padrões de qualidade, segurança e controle na produção de medicamentos, e são fiscalizadas pela Anvisa, a Agência Nacional de Vigilância Sanitária. Atualmente, no caso de medicamentos importados, prioriza-se principalmente a comprovação de que o medicamento já é registrado no país de origem. Com a mudança, o foco passa a ser a qualidade do processo de fabricação, tanto para produtos nacionais quanto estrangeiros. A relatora na Comissão de Constituição e Justiça, a deputada Laura Carneiro, do PSD do Rio de Janeiro, destacou que a medida reforça a segurança dos pacientes.
4: Seja esse produto nacional ou estrangeiro, para uso da população, ele tenha um certificado de boas práticas, o que é ótimo, porque a gente está tratando de medicamentos, portanto a gente está tratando de saúde, a gente está tratando de vida.
3: Segundo o parecer aprovado na Comissão de Saúde, a regra atual pode dificultar a entrada de novos medicamentos no mercado brasileiro, especialmente quando a produção ocorre em parceria com empresas no exterior. O relator na comissão, o deputado Júnior Mano, do PSB do Ceará, apesar de recomendar a aprovação da proposta, alertou para esse risco em seu parecer. Lido pela deputada Adriana Ventura, do Novo de São Paulo.
5: Aliás, essa é uma barreira que pode impedir que produtos regulares e de efeito comprovado circulem no mercado nacional, prejudicando pacientes e a própria cadeia de comercialização.
3: O projeto pretende fortalecer o sistema de vigilância sanitária no Brasil, coordenado pela Anvisa, e busca garantir a qualidade dos medicamentos sem criar barreiras desnecessárias para o setor. Da Rádio Câmara de Brasília, Sofia Peçanha.
0: Saúde.
1: Os deputados aprovaram a prevenção obrigatória à trombose em hospitais com internação. Depois de aprovado pelo Senado e pela Câmara, o texto aguarda sanção presidencial, como informa a repórter Daniele Lessa.
6: A Comissão de Constituição e Justiça da Câmara dos Deputados aprovou o projeto que torna obrigatória a adoção de medidas de prevenção ao tromboembolismo venoso em hospitais públicos e privados e em unidades de saúde com internação. Pelo projeto, hospitais deverão manter uma estrutura voltada à prevenção da doença. O tromboembolismo venoso acontece quando um coágulo se forma nas veias e se desloca, fazendo obstruções que podem causar a morte. O relator da proposta, deputado Hildo Rocha, do MDB do Maranhão, recomendou a aprovação do projeto com uma mudança de redação. Em vez de estabelecer a criação de uma comissão, como no texto aprovado pelo Senado, o projeto passa a usar o termo estrutura para dar mais flexibilidade às unidades de saúde. Segundo o relator, a proposta pode ajudar a reduzir complicações durante internações hospitalares, especialmente em tratamentos mais complexos.
7: Formar o protocolo para evitar esse tipo de doença, que é uma consequência de um tratamento. Todo tratamento que é feito nos grandes hospitais do Brasil, de combate ao câncer, ele já tem. Os nossos hospitais públicos não existem.
6: O projeto que obriga hospitais a adotarem medidas de prevenção ao tromboembolismo venoso já foi aprovado pelo Senado e Câmara. Da Rádio Câmara de Brasília, Daniele Lessa.
0: Direitos Humanos.
2: Câmara dos Deputados aprovou uma proposta que incentiva a participação de jovens em serviço voluntário. A repórter Paula Bittar acompanhou a votação.
8: Uma proposta aprovada pela Câmara busca incentivar a participação de jovens em serviço voluntário voltado ao amparo de idosos, pessoas com deficiência e crianças. De acordo com o texto aprovado, os programas de amparo voltados para crianças e adolescentes, para moradores de rua, para idosos e pessoas com deficiência poderão contar com serviço voluntário de jovens entre 15 e 29 anos. Os jovens que precisarem terão acesso a um serviço de acolhimento durante o voluntariado, conforme regulamentação futura.

0: Mas a participação em serviço voluntário não pode ser colocada como condição para esse acolhimento. A relatora na Comissão de Constituição e Justiça, deputada Laura Carneiro, do PSD do Rio de Janeiro, comentou a importância da proposta.
1: É uma tentativa de unir jovens com pessoas idosas e com pessoas com deficiência. Então, esse jovem, né, que está no serviço voluntário, vai ser habilitado para trabalhar nos abrigos, enfim, nas áreas de recebimento, que são de acolhimento tanto de pessoas com deficiência como de idosos.
0: O projeto, que busca incentivar a participação de jovens em serviço voluntário voltado ao amparo de idosos, pessoas com deficiência e crianças, vai ser analisado agora pelo Senado. Da Rádio Câmara de Brasília, Paula Bittar.
2: Educação.
3: Avança na Câmara projeto que garante o uso gratuito de espaços das universidades por estudantes e funcionários. A repórter Júlia Lopes tem mais informações sobre a proposta.
4: A Comissão de Educação da Câmara dos Deputados aprovou o projeto de origem do Senado que autoriza universidades federais a cederem espaços de forma gratuita para associações de estudantes, professores e servidores. Atualmente, a legislação proíbe instituições federais de ensino de doar ou ceder imóveis gratuitamente, independente da finalidade. A proposta altera essa regra ao reconhecer que essas entidades fazem parte da própria comunidade universitária e contribuem para a missão acadêmica, o debate interno e o desenvolvimento institucional. A relatora do projeto, deputada Dandara, do PT de Minas Gerais, explica que hoje esses grupos precisam pagar taxas para utilizar os espaços das universidades, mesmo quando se reúnem para atividades internas. Segundo ela, o projeto vem justamente para garantir esse uso sem custos.
5: A de garantir a cessão de espaços da universidade à sua comunidade acadêmica, ou seja, professores, estudantes, técnicos, sem ter que cobrar uma contrapartida de volta. Porque, infelizmente, alguns regramentos exigiam pagamento de taxas. Então, você imagina os estudantes tendo que fazer uma reunião do conselho, do curso, a convocar uma assembleia com todo o custo e ter que pagar para usar aquele espaço que é da universidade.
4: A deputada também destacou que a Constituição Federal assegura a autonomia universitária. Por isso, algumas universidades já resolveram essa questão internamente, por meio de decisões dos conselhos superiores, enquanto outras ainda enfrentam dificuldades para avançar nesse tema. O texto, que trata da disponibilização gratuita dos espaços das universidades para suas entidades, já foi aprovado pelo Senado e segue agora para análise na Comissão de Constituição e Justiça da Câmara. Da Rádio Câmara de Brasília, Júlia Lopes.
2: Votação.
6: Deputados podem votar proposta que exclui construção e reforma de escolas do limite legal de gastos orçamentários. O repórter Antônio Vital tem as informações.
7: Ganhou o regime de urgência e pode ser votado a qualquer momento no plenário da Câmara, projeto que tira dos limites de gastos do arcabouço fiscal os recursos destinados ao programa do MEC responsável pela construção e reformas de escolas de educação básica. O projeto apresentado pela comissão especial que analisou o Plano Nacional de Educação exclui esses gastos dos cálculos do resultado final, que é a diferença entre as despesas e as receitas do setor público. De acordo com a deputada Tabata Amaral, do PSB de São Paulo, que presidiu a comissão especial e assina o projeto, os recursos do Programa Nacional de Infraestrutura Escolar virão dos royalties de petróleo e gás. A justificativa apresentada para excluir esse total dos limites do arcabouço fiscal decorre da necessidade de ampliar os investimentos nas escolas. Para a presidente da comissão especial, isso vai ajudar a alcançar as metas previstas no Plano Nacional de Educação para os próximos 10 anos. Com regime de urgência, o projeto pode ser votado diretamente no plenário da Câmara, sem passar pela análise das comissões permanentes da Casa. A urgência foi aprovada de maneira simbólica, mas foi criticada por deputados da oposição. Para o deputado Bibo Nunes, do PL do Rio Grande do Sul, a proposta desrespeita os limites dos gastos públicos.
8: O PL orienta não, porque existe aí um aumento velado, indireto, para estourar o teto de gastos públicos. E nós somos contra estourar o teto de gastos públicos. Precisamos colocar ordem, disciplina e respeito aos gastos públicos.
7: Já o relator do projeto, o deputado Moses Rodrigues, do União do Ceará, disse que a exclusão dos gastos do arcabouço vai permitir investimentos de 280 bilhões de reais nas instalações físicas das escolas da educação básica. Segundo ele, 15% do total serão investidos na melhoria das universidades e institutos federais.
9: Nós estamos garantindo 280 bilhões de reais para a educação brasileira nos próximos 10 anos, para que nós possamos garantir que todas as metas do Plano Nacional sejam atingidas. Nós encontramos esse recurso dentro dos recursos extraordinários do pré-sal, e aí todo o excedente do pré-sal nos próximos 10 anos, ele seria colocado fora do arcabouço fiscal, viriam a atender toda a demanda de infraestrutura escolar no Brasil.
7: Ainda não há data para a votação no plenário da Câmara do projeto que tira dos limites de gastos do arcabouço fiscal os recursos destinados à construção e reformas de escolas públicas. Da Rádio Câmara de Brasília, Antônio Vital.
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2: Transportes.
3: Os deputados analisam proposta que pode aumentar a punição contra a perturbação do sossego com níveis de ruído de caixas de som, carros e motos. O repórter José Carlos Oliveira tem as informações.
11: O deputado Hugo Leal, do PSD do Rio de Janeiro, apresentou projeto de lei para agravar as sanções contra quem perturba o sossego alheio por meio de barulhos estridentes, como o uso de caixas de som com volume elevado ou a descarga aberta de carros e motos. A proposta altera a Lei de Contravenções Penais e o Código de Trânsito Brasileiro. Hugo Leal apelidou o texto de Lei do Sossego.
12: Estamos ampliando essa punição, inclusive saindo a multa de R$ 1.000 até R$ 500 mil, para aqueles casos, por exemplo, eventos não autorizados. No CTB, para som, também carros com som, e para descargas, aqueles aí, as famosas motocicletas que tiram o miolo e fica aquele barulho ensurdecedor. Então nós estamos também ampliando a multa, a suspensão da carteira, né, da carteira de habilitação.
11: Segundo Hugo Leal, dados da Organização Mundial de Saúde mostram que níveis de ruído acima de 50 decibéis podem causar efeitos físicos, como dores de cabeça e irritabilidade, e também emocionais, como ansiedade e depressão. A intenção da proposta de lei do sossego é prevenir esses danos à população.
12: Na realidade, tem a ver com perturbação do sossego lato sensu, ou seja, no seu sentido mais amplo, né? Que não há uma coisa que mais incomode e que mais afeta a saúde mental das pessoas é você estar no seu descanso ou estar no seu trabalho e ter um som alto, ter um veículo ou uma motocicleta, né? Quem nunca foi cortado dentro da sua fala, dentro da sua casa, com um barulho, aquele barulho estridente? Então, nós propusemos aqui um PL do sossego, ou seja, da perturbação do sossego.
11: A proposta ainda está em fase inicial de análise na Câmara e vai passar pelas comissões de Viação e Transporte, de Constituição e Justiça, antes da votação final no plenário. Da Rádio Câmara de Brasília, José Carlos Oliveira.
2: Agricultura.
6: Avança na Câmara projeto que proíbe conversão de leite em pó importado para a forma líquida pela indústria de alimentos. A repórter Maria Neves explica por que a medida foi proposta.
0: A Comissão de Agricultura da Câmara dos Deputados aprovou o projeto que proíbe a conversão de leite em pó e outros derivados importados para a forma líquida para uso em indústrias, laticínios ou qualquer outra empresa alimentícia. Atualmente, segundo o autor, deputado Zé Silva, do União de Minas Gerais, a indústria alimentícia utiliza leite em pó reconvertido na elaboração de produtos como queijo,
13: queijos, iogurtes, leite condensado e creme de leite. Como o leite em pó importado é mais barato, de acordo com o parlamentar, essa prática traz prejuízos para os produtores nacionais. Segundo Zé Silva, os pecuaristas brasileiros estão vendendo o leite a um preço menor que o custo de produção. Produzir um litro de leite, de acordo com ele, custa R$ 2,00 e o produto estaria sendo vendido a R$ 1,50.
14: Ao proibir o consumo e a reconstituição de leite, seus derivados, soro, por exemplo, em pó, de origem importada, nós vamos forçar os laticínios, forçar as indústrias a comprar o leite brasileiro. Esse leite brasileiro, ele tem melhor qualidade e vai garantir também ao consumidor um produto de melhor qualidade e também de preço mais baixo. O consumidor brasileiro, ele tem o Brasil entre os 5 maiores produtores de leite do mundo. O mundo inteiro protege os seus produtores e nós precisamos fazer essa mobilização no Brasil. Afinal de contas, é 1.100.000 produtores, 5 milhões de pessoas que estão trabalhando.
13: Zé Silva explica que no ano passado o Paraná adotou uma lei semelhante, que proíbe a conversão para a forma líquida do leite em pó importado para uso industrial. De acordo com o relator do texto, deputado Welter, do PT do Paraná, a medida já apresenta resultados. Segundo afirma, desde a entrada em vigor da lei, houve uma redução de cerca de 50% das importações de leite em pó no estado. Além disso, Welter afirma que ocorreu uma interrupção na trajetória de queda do preço do leite e os preços do produto já começaram a se recuperar no mercado. O projeto que proíbe a conversão de leite em pó importado para a forma líquida pela indústria de alimentos ainda será votado pela Comissão de Constituição e Justiça. Da Rádio Câmara de Brasília, Maria Neves.
2: Relações Exteriores.
3: O plenário da Câmara ratifica acordo internacional sobre compra, venda e manutenção de aeronaves civis e seus componentes. A repórter Daniele Lessa acompanhou a votação e tem os detalhes.
15: A Câmara dos Deputados aprovou o projeto para ratificar a adesão do Brasil a acordo internacional da Organização Mundial do Comércio sobre o comércio de aeronaves civis. O projeto foi enviado ao Congresso pelo Poder Executivo, que defendeu a adesão ao acordo como algo positivo para atrair investimentos na indústria nacional de aviação civil. Com a aprovação, o Brasil passa a integrar um conjunto de regras internacionais que tratam da compra, venda e circulação de aeronaves civis e seus componentes, incluindo serviços de manutenção e reparo. Esse acordo está em vigor desde 1980 e conta hoje com 33 membros, incluindo Estados Unidos, União Europeia e Japão. Entre os principais pontos, o acordo prevê a eliminação de tarifas de importação para aeronaves civis e diversos itens do setor, como turbinas, simuladores de voo e equipamentos de bordo. Também estabelece diretrizes para reduzir barreiras comerciais e garantir condições mais previsíveis para o mercado. Relator da proposta na Comissão de Viação e Transportes, o deputado Júlio Lopes, do PP do Rio de Janeiro, disse que o acordo aumenta a segurança jurídica e insere o Brasil de forma mais ativa nas decisões globais sobre aviação civil. Ele destacou também os efeitos positivos no setor aéreo.
16: Para o setor de transporte, os efeitos são diretos. Redução de custos operacionais para as companhias aéreas, facilitação do acesso a insumos e tecnologias, estímulo à modernização e à expansão da frota nacional, com impactos positivos na conectividade e na qualidade dos serviços prestados à população.
15: Na balança comercial brasileira, o comércio de produtos cobertos pelo acordo movimenta cerca de US$ 41 bilhões por ano. Os principais parceiros do Brasil nesse setor são Estados Unidos, China, Alemanha e Argentina. O país importa a maior parte dos equipamentos, mas também tem presença importante na exportação de aeronaves de médio porte, principalmente por causa da Embraer. O projeto que aprova o Acordo Internacional da Organização Mundial do Comércio sobre o comércio de aeronaves civis seguiu para análise no Senado. Da Rádio Câmara de Brasília, Daniele Lessa.
6: Termina agora o Jornal Câmara dos Deputados, produzido pela Rádio Câmara, com trabalhos técnicos de Alan de Souza e apresentação de Val Monteiro e Márcio Aquilissardi. Uma boa noite para você.
3: A Voz do Brasil volta amanhã. Boa noite.
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0: O tema da novela Um Anjo Caiu do Céu, lembra? Grande sucesso que marcou época. Antes, Simply Red, The Right Thing e também Gabriel Aplin com Home. 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

0: Saudade FM, quem ouve lembra Survivor, Eye of the Tiger, grande clássico do comecinho da década de 80, e o Before He Can Help Falling in Love, e Gilberto Gil com Toda a Menina Baiana. Logo após o breve intervalo, tem a veiculação obrigatória da Voz do Brasil. Às 22 horas eu volto com a nossa programação musical, que continua a partir de agora lá no nosso site. 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